contemporâneo, ritmos brasileiros e muito groove. No contexto da pandemia da Covid-19, o álbum foi todo gravado remotamente, com cada músico gravando em seu próprio estúdio.

0: estúdio.
1: Boa casa. Marcelo Monteiro toca saxofones tenor, alto, soprano, barítono e flauta. Boa tarde, ouvintes. No ar, mais um almoço musical que hoje apresenta o saxofonista e compositor Marcelo Monteiro. Ele apresenta aqui suas composições reunidas no álbum Deia. Neste disco, ele experimentou arranjos com flautas e saxofones, explorando a combinação do jazz contemporâneo, ritmos brasileiros e muito groove. No contexto da pandemia da Covid-19, o álbum foi todo gravado remotamente, com cada músico gravando em seu próprio estúdio em casa. Marcelo Monteiro toca saxofones tenor, alto, soprano, barítono e flauta, Daniel Amorim no baixo, Gustavo Souza nas percussões, Marcelo Castilha nos teclados e Maurício Caetano na bateria. Marcelo Monteiro, agora no nosso almoço musical.

0: Universitária FM apresentando Almoço Musical. Estamos ouvindo o saxofonista e compositor Marcelo Monteiro e seu quinteto. Vamos agora para um rápido intervalo e voltamos já.
1: 12 horas e 26 minutos.

0: Vaguei campos noturnos, muros soturnos, paredes de solidão sufocam minha canção. A canção repousa o braço no meu ombro escasso, firmam-se no coração meu passo e minha canção. Assim começa A Luta Corporal, o primeiro livro do poeta Ferreira Goulart. É considerado precursor do movimento paulista da poesia concreta.
1: O início de uma boa viagem começa nos primeiros parágrafos.

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4: Vamos a mais uma sequência do nosso almoço musical aqui na Universitária FM, que hoje traz o saxofonista e compositor Marcelo Monteiro e as faixas do disco Deia.

0: Almoço musical no ar, ouvimos o saxofonista e compositor Marcelo Monteiro e as faixas do disco Deia. O almoço vai agora para um rápido intervalo e volta em seguida com mais música instrumental aqui no som da 99.9 FM.
1: 12 horas e 44 minutos.
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melhor da música instrumental todos os dias, na hora do almoço, aqui no Som da Universitária FM, é o Almoço Musical. Na segunda parte do nosso programa, a gente segue com o saxofonista e compositor Marcelo Monteiro, desta vez com um repertório autoral reunido no disco Rasante, que com solos de saxofone e groove, traduz o ritmo caótico da cidade natal do músico, São Paulo. Marcelo, aqui acompanhado por amigos,

Ilka Rodrigues no trompete, Daniel Amorim no baixo acústico, Daniel Grajal no piano e teclado, Maurício Caetano na bateria e Guilherme Castrupe na percussão.

0: Encerrando o almoço musical de hoje, ouvimos em destaque o trabalho do saxofonista e compositor paulistano Marcelo Monteiro. A apresentação deste programa foi de Cássio Shoa, a produção de Geraldo Cavalcante. Boa tarde para você e até a próxima.
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0: 13:30.
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5: Vamos começar o programa de hoje com o frevo de rua de Leivino Ferreira, com a banda do Comando Militar do Nordeste, Estou Queimado. Depois, No Coração do Povo, de Reginaldo Sintra.

0: Rádio Universitária, programa Frevo, Patrimônio Cultural da Humanidade. Estou aqui com Paula Mendes, ela é bailarina, gosta de frevo e vai participar do programa citando o nome de três frevos para a gente ouvir agora. Um frevo canção, um frevo de rua e um frevo de bloco. Paula Mendes, diga-me aí um frevo canção.
1: Modelo de verão.
0: Muito bem. Agora, diga-me um frevo de rua. Frevo de rua.
1: Aí é nó cego.
0: Certo. Agora, e o frevo de bloco?
1: Moça Bonita.
0: Vamos ouvir agora as músicas citadas por Paula Mendes no programa Frevo, Patrimônio Cultural da Humanidade.

Estamos apresentando o programa Frevo Patrimônio Cultural da Humanidade. Quero agradecer o convite da comissão do Festival de Frevo do Sertão, que vai acontecer lá em Arco Verde. Agradeço e fico muito alegre porque havia aqui no Recife um festival de frevo desde os anos 30 e que infelizmente hoje em dia não existe mais, porque a má vontade das pessoas com o frevo aqui é de fazer vergonha. Então agradeço e fico muito satisfeito de haver este festival. Infelizmente não vou poder comparecer porque estou meio adoentado, mas quero apresentar o meu amigo compositor Luiz Fernando Poeta. Eu peço a ele que me represente neste festival, porque como eu já disse, não vou porque estou meio adoentado. Então, Luiz Fernando Poeta me representa neste festival, que eu admiro muito. Este festival é uma prova de que as pessoas daí, deste município, amam a música da sua terra, que é o frevo. O frevo nasceu em Pernambuco. Parabéns a todos. Quero lembrar as pessoas que o Festival de Frevo lá de Arco Verde é neste sábado, 26, às 19 horas. Compareçam e prestigiem o nosso frevo. Muito obrigado. Vamos seguir com o programa. Agora, o frevo de Marambá, com a orquestra de Zacarias, Espalha Brasa.

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1: Ouvintes da Rádio Universitária, estou aqui à disposição do nosso amigo Hugo Martins, um grande incentivador da música pernambucana e disposto a fazer com que esse programa atinja uma grande situação de conhecimento para os ouvintes que gostam de música.
0: 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Vamos agora ouvir Relembrança, de José Menezes, com Claudionor Germano. Depois, Murilo no Frevo. Frevo de Rua, de Clóvis Ferreira, com orquestra de Evanildo Maia.

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1: Eu nasci bonito, de maneira que de bonito eu só vivi pouco mais de um ano, não é? Sou de bonito, sou bonito. Mas sempre inclinado para a música. Passei para o cinema. Aí já comecei a vida profissional mesmo como pianista de uma orquestra, de uma orquestrinha do cinema Pathé, na Rua Nova.

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0: 13:57.
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1: Começa agora o Faixa Livre, na tarde da Universitária FM 99.9. Olá, boa tarde, tudo bem com você? Esse é o Faixa Livre, começando pelas ondas da Rádio Universitária 99.9 FM. Comigo, Natália Demerri. Tô por aqui de segunda a sexta-feira, a partir das 2 da tarde, com muita música para você que sintoniza a nossa rádio pública, a nossa rádio universitária. Vamos abrir o nosso encontro de hoje com Moreno Veloso e Domênico Lancelotti cantando Não Acorde o Neném.

0: Aqui no Faixa Livre, acabamos de escutar Roberta Campos e Cato com Amanhã Também. E antes, ouvimos a Júlia Costa com Nasci Pra Ser. Já já eu tô de volta com mais música pra você que tá aqui na sintonia da Rádio Universitária.
1: 14 horas e 28 minutos.

0: Adrião, arrastando a perna, tinha se recolhido ao quarto, queixando-se de uma forte dor de cabeça. Fui colocar a xícara na bandeja e dispunha-me a sair porque sentia acanhamento e não encontrava assunto para conversar. Luísa quis mostrar-me uma passagem no livro que lia. Curvou-se. Não me contive e dei-lhe dois beijos no cachaço. Assim começa Caetés, o primeiro romance do escritor Graciliano Ramos, publicado em 1933. A história se passa em Palmeira dos Índios, cidade em que o escritor viveu.
1: O início de uma boa viagem começa nos primeiros

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5: Faixa livre. Esse é o Faixa Livre dentro da programação da tarde da Rádio Universitária. Já de volta depois desse rápido intervalo, eu sou Natália Demerri e vou agora conferir junto com você, ouvir junto com você que está aqui na sintonia da 99.9 FM, Iveson com Fugaz.

0: Fechando o nosso encontro de hoje, João Gomes, JP, Mestrinho, com as quatro estações. Também ouvimos Joyce Alane cantando composição de Dorival Dantas, Valeu! E ainda Carlos Filho com Tempo Mãe. Muito obrigada pela sua sintonia, eu sou Natália Demerri, estou por aqui de segunda a sexta, a partir das 14h, com Faixa Livre recheado de música para você. Obrigada mais uma vez, até o nosso próximo encontro, um beijo, tchau!
1: 14 horas e 58 minutos.
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0: 15:21.
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6: Muito bem, estamos ouvindo o programa Coquetel Molotov aqui na Rádio Universitária FM 99,9. Lembrando que toda a programação da Rádio Universitária FM está também em streaming pela internet. Então, se você não estiver junto com o rádio em outros momentos, você pode acompanhar a Rádio Universitária e toda a sua programação no endereço www.fpe.br/ntvru, colocar lá no seu computador e você ouve aí a programação inteira em streaming pela Rádio Universitária FM ao vivo.

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1: Muito bem, estamos chegando aqui ao final do nosso programa Coquetel Molotov por hoje. Agradecemos a todos vocês pela audiência e logo depois estamos de volta. Fiquem sempre atentos no nosso site coquetelmolotov.com.br para saber as notícias e sempre no nosso Twitter, que é o @nuarcm, para novidades em primeira mão. Continuem aí com a ótima programação da Rádio Universitária FM e logo depois a gente volta. Tchauzinho.
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2: 15 horas. E 53 minutos.
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1: Olá, o Som Brasilis de hoje apresenta o talento da cantora e radialista gaúcha Analise Severo.

Nascida em 1974, na cidade de Santa Maria, no interior do Rio Grande do Sul, Analise Severo começou a cantar profissionalmente aos 18 anos de idade, quando interpretou a composição De Coração a Coração, na Tertúlia Musical Nativista de Santa Maria. Em 1994, a cantora ganhou o prêmio de melhor solista feminina no Encontro de Artes e Tradição Gaúcha, fortalecendo o início de sua carreira musical. Em 1997, Analise Severo lançou seu disco de estreia, Pra Ser Presença na Saudade, que trouxe um toque de feminilidade para a música tradicionalista gaúcha, historicamente dominada por homens. 2 anos mais tarde, a artista se uniu ao cantor e compositor nativista Nenito Sarturi para lançarem, em parceria, o álbum Caminheiros, que resultou em um show de mesmo nome.

mais de 30 anos de carreira artística e 6 discos na bagagem, Annalise Severo foi eleita a melhor cantora gaúcha nos anos de 2017 e 2019, em votação promovida pelo site G1 do Rio Grande do Sul. Dona de um forte discurso feminista, a artista lançou em 2019 o espetáculo Bem Gaúcha, com o intuito de valorizar a mulher na sociedade e na formação da identidade regional sul-rio-grandense. E agora, fechando este Som Brasilis, que teve locução de Marluce Ribeiro, produção de Carlos Andrade, trabalhos técnicos de Eduardo Brito, vamos ouvir a música Bem Gaúcha, um dos maiores sucessos de Annalise Severo, em gravação que conta com a participação da cantora, compositora e instrumentista Berenice Zambuja.

Quando a quaresma estourava nos montes e nas igrejas, Delfino Montiel não era o único a pensar no afamado caso do roubo da Semana Santa. Só que Delfino sabia muito mais sobre o caso do que os demais. As quaresmeiras roxas rebentavam em flor nas encostas, os panos roxos saíam dos gavetões,

0: portões das sacristias para os altares, e Delfino sentia um calafrio. Assim começa A Madonna de Cedro, livro escrito por Antônio Calado em 57. Foi o segundo romance de sua carreira. A obra já foi adaptada para o cinema e para a televisão.
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7: E aqui lembrando um poeta popular, veja o que ele disse: o amor nasce sozinho, não precisa se plantar. A paixão nasce no peito e a falsidade no olhar.
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7: Alô Recife, alô internautas, boa tarde. Está começando a maior festa nordestina no seu rádio. É a 99.9, Rádio Universitária FM, emissora educativa da Universidade Federal de Pernambuco. É a nossa rádio pública levando até você forró, verso e viola, um programa com cheiro de mato e terra molhada. Eu sou Ivan Ferraz na apresentação e Alexandre Silva nos trabalhos técnicos e edição do programa. O nosso muito obrigado pela sua audiência. E agora é com você, meu amigo Alexandre Silva, o seu boa tarde aos nossos ouvintes.
9: Olá, Ivan, internautas, amigos e ouvintes. Muito boa tarde a todas e todos. Sejam bem-vindos a mais uma tarde no Forró Verso e Viola. Hoje é quarta-feira e vamos ouvir a autêntica música nordestina. Agora é contigo, amigo Ivan Ferraz, o comunicador sertanejo.
7: Boa tarde, meu amigo Alexandre Silva, e parabéns pelo seu trabalho. Assim diz a experiência popular, é pra gente refletir. Vale uma reflexão? Não existe ninguém igual a você. Deus quis você único. Olhe, não há distância que nos separe. 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É só acessar o nosso site. Anote: www.ufpe.br/ntvru. Você acessando esse site vai ouvir toda a programação da Rádio Universitária FM 99.9 Recife, Pernambuco, e o Forró Verso e Viola de segunda a sexta-feira a partir das 16h. Aos internautas, o meu abraço, um abraço do tamanho do Brasil. Agora aumente o volume do seu rádio que a festa vai começar, abrindo a porteira do nosso forró com a sequência na arte da cantoria.
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Estamos com a sequência na arte da cantoria. Aqui eu cumprimento todos os poetas repentistas, cumprimento todos os apologistas da cantoria, enfim, cumprimento todos vocês que estão neste momento em sintonia com a 99.9 Rádio Universitária FM Recife, Pernambuco, ouvindo forró, verso e viola. Estamos com a sequência na

arte da cantoria. Eu lembro mais uma vez que é altamente expressivo o poder de comunicação do violeiro repentista. Então, nesta sequência, vamos ouvir a dupla Geraldo Amâncio e Nunes de França, com o mote: O Nordeste se enche de alegria com a chegada da chuva no sertão. Em seguida, vamos ouvir Maximino Bezerra, com a canção de viola muito bonita e muito engraçada, e que tem como título Canção da Gaga.

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bem-vindo ao Forró Veste Viola. Obrigado pela sua audiência. Fique com a gente aqui na 99.9 Rádio Universitária FM Recife, Pernambuco, de segunda a sexta-feira a partir das 16h. Agora, na sequência musical, vamos ouvir Guadalupe. Ela canta a composição de Luiz Gonzaga. É, Luiz Gonzaga, o Rei do Baião, em parceria com Domingos Ramos. O título da música é Dúvida. Livi Moraes canta um dos seus grandes sucessos. Cristina Amaral canta a composição do saudoso Acioli Neto com o título Quando Bate o Coração.

Você não vai querer mais deixar de ouvir Forró Veste Viola aqui na 99.9 Rádio Universitária FM Recife, Pernambuco. É o espaço para a divulgação da boa música popular nordestina. Você vai ficar sempre ouvindo o nosso programa ao lado de seus amigos, parentes e vizinhos. Obrigado pela sua

audiência. E agora, na sequência musical, a dupla Caju e Castanha canta a composição de Francis Lopes e Castanha com o título Sou Nordestino e Não Nego. Heleno dos Oito Baixos, também atendendo a pedidos, canta de sua autoria Coco de Maria Disse.

Forró Veste Viola, aqui pela sua 99.9 Rádio Universitária FM Recife, Pernambuco. Mantenha a tradição e acompanhe o mundo moderno, divulgando a boa música nordestina. Agora, na sequência musical, vamos ouvir Maria Lafaiete. Ela canta a composição de Leninho com o título Unha de Gato. Valda do Forró canta um dos seus grandes sucessos com o título Mulher Forrozeira. Carol Maciel chega cantando a composição de Júnior Vieira com o título Fulô do Campo.

Aqui é 99.9, Rádio Universitária FM Recife, Pernambuco, e o Forró Veste Viola, um programa autêntico como você gosta. Agora na sequência musical, Raminho do Acordeon canta a composição de Petrúcio Amorim com o título Meu Cenário. Toninho Vanderlei canta a composição de Ronaldo Aboiador com o título Morena Linda. Tony Melo canta de sua autoria e xodó a música que tem como título Sabor de Mel.

sua tarde fica mais alegre ouvindo o forró Veste Viola aqui na 99.9 Rádio Universitária FM Recife, Pernambuco. Agora na sequência musical, Aécio dos Oito Baixos canta de sua autoria Meu Roçado. Antônio Paulino canta de sua autoria Filho do Nordeste. Arlindo Moita chega cantando de sua autoria, em parceria com Luiz Pereira, a música que tem como título Isso é Forró.

0: E agora vamos a um pequeno intervalo. Continue com a gente que eu volto já.
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3: 17 horas e 3 minutos.
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0: 99 graus.
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0: vamos, gente.
1: Forró bom tá aqui, aqui na 99.9, Rádio Universitária FM Recife, Pernambuco. Estamos de volta, alegrando os nossos ouvintes, eu de cá e você de lá, valorizando que é nosso com forró, verso e viola, um programa com cheiro de mato e terra molhada. E agora vamos à sequência, o melhor da sanfona. E nesta sequência, o melhor da sanfona, que é uma sequência que valoriza, divulga e enaltece a música instrumental, desde a sanfona de 8 baixos ao acordeão de 120 baixos, vamos ouvir Truvinca, com um dos seus grandes sucessos, que tem como título Estou de Volta.

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Graças a você que nos prestigia ouvindo o Forró Veste Viola de segunda a sexta-feira a partir das 16h. Agora vamos à sequência do Fundo do Baú. E nesta sequência do Fundo do Baú, vamos ouvir duas raridades musicais com o inesquecível Luiz Gonzaga, o eterno rei do Baião. Inicialmente vamos ouvir Testamento de Caboclo e em seguida Malhada dos Bois.

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Olha, a gente só tem em mente um objetivo: conquistar e manter a sua audiência. Muito obrigado, continue com a gente. Vamos em frente, que a Universitária FM está com a gente. Agora, na sequência musical, Manuelzinho do Acordeon canta com a participação de Geraldinho Lins a música que tem como título Deixa Queimar Meu Coração. J. Miquiles canta de sua autoria Queimei Seu Travesseiro.

O melhor da música nordestina está aqui no Forró Veste Viola, de segunda a sexta-feira, a partir das 16h, na Rádio Universitária FM 99.9, Recife, Pernambuco. E o nosso muito obrigado pela sua audiência. Agora vamos recordar, e vale a pena recordar, o mestre Dominguinhos, cantando um dos seus grandes sucessos com o título Dançador Ruim. A Cisão lá de Serra Talhada, da Fazenda São Miguel, canta a música que tem como título Sanfoneiro Mole. Tagino Gondim, lá em Juazeiro da Bahia, também ouvindo o nosso programa. Obrigado pela sua audiência, meu amigo Tagino Gondim. Ele canta de sua autoria, Culpa do Meu Coração.

0: 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Agora na sequência musical, Adelmário Coelho, lá de Salvador, capital da Bahia, ouvindo o nosso programa. Obrigado, meu amigo Adelmário Coelho. Ele canta a composição de Ivanildo de Pombos, com o título O Gonzagão. Anchieta Dalí chega cantando um dos seus grandes sucessos com o título Sem Ela. Aí vamos recordar os três do Nordeste, um dos grandes sucessos desse trio, os três do Nordeste. É uma composição de Antônio Barros e tem como título Por Debaixo dos Panos.
1: Agora mais um momento.

Forró, Veste Viola, programa com qualidade cultural, aqui na 99.9, Rádio Universitária FM Recife, Pernambuco. Agora, na sequência musical, vamos ouvir Luiz Caldas, também ouvindo o nosso programa lá em Salvador, Bahia. Luiz Caldas aqui, vamos recordar um grande sucesso de Luiz Caldas cantando com a participação de Luiz Gonzaga, a música que tem como título Amazonas. Vamos recordar, e vale a pena recordar, Pinto do Acordeon cantando nos seus grandes sucessos com o título Matuto Teimoso. Aí o dia vai terminando, a noite vai chegando, é hora de reflexão. É hora de reflexão, ouvindo Luiz Gonzaga, o eterno rei do Baião, cantando Ave Maria Sertaneja, composição de Júlio Ricardo e Ódio Oliveira, gravação 1964.

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1: 17 horas e 57 minutos.
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1: Dezoito horas e 53 minutos.
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1: Está no ar a Voz do Brasil. As notícias do governo federal que movimentaram o país no dia de hoje.
2: Olá, boa noite.
0: Boa noite para você que nos acompanha em todo o país.
2: Segunda-feira, 5 de outubro de 2026.
0: Vamos aos destaques do dia.
2: Mais de 125 milhões de brasileiros foram às urnas neste domingo para o primeiro turno das eleições.
0: E forças de segurança pública fazem balanço das operações para combater crimes eleitorais. Gabriela Noronha.
3: De acordo com a Polícia Federal, foram apreendidos 2.850.000 reais durante a atuação no primeiro turno das eleições.
2: Fim das bets.
0: Sites e aplicativos de apostas deixam de operar no país nesta terça-feira.
2: E prazo para resgatar saldo em plataformas termina hoje. Graziela Mendonça.
4: São mais de 1.300.000.000 de reais que ainda aguardam resgate nos sites e aplicativos de bets.
0: Outubro Rosa.
2: Mês de falar sobre cuidados com a saúde da mulher e prevenção ao câncer de mama.
0: Saiba como identificar sinais de alerta e onde começar, onde encontrar assistência especializada.

0: realizada pelo SUS. Cleide Lopes.
1: O INCA estima 78 mil novos casos de câncer de mama no ano até 2029.
2: Hoje, na apresentação da Voz do Brasil, Luciano Seixas e Mariana Jungmann.
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2: As eleições no Brasil transcorreram com tranquilidade, segundo o balanço das forças de segurança que atuaram em todo o país.
0: As principais ocorrências registradas se referem à propaganda eleitoral irregular e tentativa de compra de votos.
2: E os eleitores não tiveram dificuldades para chegar aos locais de votação.
3: Mais de 321 mil profissionais foram mobilizados em todo o país para garantir a segurança das eleições de 2026. O ministro da Justiça e Segurança Pública, Wellington César Lima, destacou o trabalho conjunto do efetivo, que reúne agentes de forças estaduais, Polícia Federal, Tropa de Contingência, Polícia Rodoviária Federal e Força Nacional.
4: Demonstra muita integração, muita coordenação das forças de segurança e os números de fato são muito pequenos, muito irrisórios no que diz respeito às ocorrências de maior relevo.
3: De acordo com a Polícia Federal, foram apreendidos R$2.850.000 em bens e valores durante a atuação no primeiro turno das eleições. Até o fim do domingo de votação, foram instaurados 49 inquéritos policiais e 204 pessoas foram conduzidas para as delegacias. O delegado Henrique Oliveira Santos, chefe da Divisão de Repressão a Crimes Eleitorais, falou sobre as principais infrações cometidas.
5: O crime que, por exemplo, mais aconteceu, né, o crime de propaganda irregular no dia das eleições, que já era algo esperado. O segundo crime que mais ocorreu no Brasil inteiro foi o crime de compra de votos.
3: A Polícia Rodoviária Federal também divulgou o balanço. O chefe da comunicação social da PRF, Alexandre Castilho, destaca que além do patrulhamento de rodovias, os agentes atuaram na prevenção e no combate a crimes associados ao processo eleitoral.
6: A PRF registrou quase R$1 milhão em dinheiro vivo e cheques bancários. Ainda houve duas interceptações de ônibus que transportavam eleitores irregularmente.
3: A PRF também restringiu no domingo de eleição o tráfego de veículos de grande comprimento e de cargas superdimensionadas. Segundo a corporação, a medida contribuiu para evitar congestionamentos. Reportagem Gabriela Noronha.
0: E termina hoje o prazo para retirar o saldo em sites ou aplicativos de bets.
2: Com a proibição dos jogos, as plataformas de apostas deixam de operar em todo o país a partir de amanhã.
0: Caso o apostador não retire o saldo a tempo, o valor será devolvido pelos bancos a partir do próximo final de semana.
3: São mais de R$1.300.000.000 que ainda aguardam resgate nos sites e aplicativos de bets. O prazo termina às 23 horas e 59 minutos desta segunda-feira. A partir desta terça-feira, os sites e aplicativos deixam de operar, conforme o cronograma de implementação da medida provisória que proibiu as bets no Brasil. A orientação para os usuários é acessar as plataformas em que tem cadastro e solicitar a retirada, ainda que o valor seja pequeno. É a situação da maioria das contas. 96% delas tem saldo abaixo de R$ 25,00. E quem possui contas em mais de uma empresa deve conferir em cada uma delas. Os valores que não forem retirados voluntariamente dentro do prazo serão devolvidos pelos bancos entre 9 e 14 de outubro. Caso haja algum impedimento para restituição, a partir de 14 de outubro, os recursos serão transferidos à Caixa Econômica Federal, que ficará responsável pela devolução aos apostadores. Graziela Mendonça para a Voz do Brasil.
2: E o Ministério da Fazenda definiu regras e prazos para encerramento das atividades das empresas de apostas que não possuem mais autorização para funcionar no país.
0: De acordo com portaria publicada pela pasta, as empresas têm até a próxima quarta-feira para enviar saldos finais das contas dos usuários. O levantamento deve considerar os valores que os usuários podem resgatar até hoje.
2: E as plataformas têm até o dia 15 de dezembro para regularizar todas as pendências financeiras referentes ao período em que estiveram em funcionamento.
0: A portaria também exige que as empresas mantenham os dados cadastrais atualizados e tenham um representante legal no Brasil para cuidar de possíveis pendências.
2: Estamos no Outubro Rosa, mês de conscientização sobre o câncer de mama.
0: O movimento

0: reforça informações sobre fatores de risco, métodos de prevenção e apoio às mulheres diagnosticadas.
1: Este ano, o Instituto Nacional do Câncer reforça a importância dos exames para a detecção precoce da doença.
2: Antônia Josimária de Oliveira Lima, moradora do Rio de Janeiro, descobriu um câncer de mama no finalzinho de 2015 e em 2016 operou o tumor, fez quimioterapia e ainda hoje segue em acompanhamento no Instituto Nacional do Câncer, o INCA. Para ela, a doença não representou o fim, mas um recomeço.
3: Hoje eu estou bem, graças a Deus. Comecei a ter uma vida diferente. Você aprende a se valorizar, você aprende a se amar.
2: De acordo com o Instituto Nacional de Câncer, o INCA, o câncer de mama é o mais comum entre as mulheres do Brasil e no mundo. A doença se manifesta de várias formas, como, por exemplo, o aparecimento de nódulos, alterações na pele da mama, que fica com aparência de casca de laranja, e secreções no mamilo. O INCA estima 78 mil novos casos de câncer de mama no ano até 2029 e que a detecção precoce da doença é um fator determinante para a cura, como falou a chefe da divisão de detecção precoce do INCA, Renata Maciel.
4: Então, ficar sempre atenta, tocar as suas mamas, sentiu algo diferente, procure o mais rápido possível, porque o diagnóstico precoce, ele também permite empregos de terapias menos invasivas, né, menos agressivas, e assim a gente consegue também ter maior chance de cura.
2: O Sistema Único de Saúde oferece gratuitamente todo o tratamento para o câncer. Reportagem Cleide Lopes.
0: E hemocentros de todo o país contarão com recursos federais para a qualificação de serviços.
1: Uma portaria assinada pelo Ministério da Saúde estabelece incentivo federal mensal para aprimorar serviços de hemoterapia.
0: A medida também faz parte das ações para fortalecer a produção nacional de medicamentos derivados do sangue, como a imunoglobulina.
1: O Brasil firmou acordo para ampliar o fornecimento e a transferência de tecnologia do medicamento.
5: A portaria estabelece incentivo federal mensal aos hemocentros de todas as unidades da federação. A medida também prevê melhorias na estrutura dos hemocentros, nos equipamentos e nas condições de processamento e conservação do plasma, componente do sangue utilizado na produção de medicamentos. Além da portaria, também foi anunciado um acordo para ampliar a produção de imunoglobulina e alcançar a fabricação 100% nacional do medicamento, utilizado no tratamento de imunodeficiências, infecções bacterianas e alguns tipos de câncer do sangue. Para isso, a empresa brasileira de hemoderivados e biotecnologia, Hemobras, firmou um acordo de cooperação com a empresa chinesa Tiantan Bio. A parceria prevê a cooperação para o registro no país de uma imunoglobulina humana de uso intravenoso. O ministro da Saúde, Alexandre Padilha, comentou a importância desse tipo de acordo de cooperação.
6: Quando a gente tem uma rede mais consolidada, com mais capacidade de incorporação tecnológica, depois a gente consegue ter parcerias internacionais e nacionais tão potentes.
5: A Tiantan Bio também vai apoiar a Hemobras na modernização de sistemas e processos, com ações nas áreas de transformação digital, automação e gestão inteligente. Reportagem Márcia Fernandes.
0: Outubro é também o mês do idoso, um período para dar visibilidade às pautas relacionadas aos direitos das pessoas com mais de 60 anos.
1: No Brasil, essa população cresceu 11,3% em 2012 para 16,6% em 2025, mostrando uma tendência de envelhecimento populacional.
0: Os dados são da síntese de indicadores sociais, realizada pelo Instituto Brasileiro de Geografia e Estatística, o IBGE.
1: E nós conversamos com a pesquisadora Denise Freire, responsável pelo estudo, para saber mais sobre o retrato que ele mostrou da população com mais de 60 anos no Brasil. Acompanhe.
0: Olá, doutora Denise Freire. Prazer ter a senhora conosco aqui. Bem-vinda à Voz do Brasil. A senhora que conduziu aí a síntese dos indicadores sociais do IBGE, que apurou alguns dados sobre o envelhecimento da população. E aí a gente quer falar um pouco sobre isso hoje. O principal dado aqui que eu gostaria de começar trazendo é o que trata da população com mais de 60 anos, que cresceu cerca de 53%.

0: entre 2012 e 2025, né? A pesquisa apurou o que, que provocou esse aumento da população idosa, doutora?
1: Olá, é um prazer participar com vocês dessa entrevista. O estudo da síntese mostrou, né, esse aumento da população idosa no período 2012 a 2024, né? Esse é um aumento que possui vários fatores, né, vários aspectos. Então, a gente pode considerar tanto, né, o aumento da expectativa de vida, melhoria de saneamento, né, melhoria também das condições de acesso a medicamentos e à saúde, né? E, por outro lado, também a gente tem uma questão da queda da natalidade, né? Então, reduz a participação de crianças e jovens também na nossa população. Então, cada vez mais tem chamado a atenção esse aumento, né, de pessoas idosas na proporção da população brasileira.
2: Esse crescimento da população mais velha já vinha ocorrendo nas décadas anteriores, né? Foi observado algum tipo de aceleração?
1: Sim, tem havido uma aceleração, né, nesse processo de envelhecimento, nessa participação da população idosa dentro, né, do total da população brasileira, né, de acordo com esses aspectos que a gente citou já.
0: Agora, a pesquisa trouxe também dados sobre a idade das pessoas no mercado de trabalho, né? Aliás, é um dos principais focos da pesquisa, é o mercado de trabalho. E ela apontou uma presença expressivamente maior de homens do que de mulheres trabalhando após os 60 anos, não é isso, doutora? A que se deve isso?
1: Sim, exatamente. Historicamente, né, no mercado de trabalho existe uma participação maior de homens do que de mulheres, né, não só entre a população idosa, mas de uma maneira geral. Mas quando a gente faz esse recorte de 60 anos ou mais, cerca de metade dos homens ainda permanecem no mercado de trabalho, enquanto que entre as mulheres é cerca de um quarto, né? Existe essa diferença importante, né, por gênero, principalmente, em primeiro lugar, por causa das condições previdenciárias, né? Aos homens realmente é exigido ficar mais tempo, né, trabalhando e contribuindo para conseguir se aposentar. A mulher, como tem normalmente uma dupla jornada, né? Ela tem também o trabalho de cuidar de parentes, de cuidar da casa, dos filhos. Normalmente tem uma condição previdenciária em que ela exige menos tempo de contribuição do que os homens. Então, aos 60 anos, normalmente é difícil para os homens, né? Para a maioria dos homens já ter conseguido se aposentar, então a maioria deles ainda permanece, né? Pelo menos metade permanece no mercado de trabalho entre 60 e 69 anos, né? A partir de 70 anos, que a gente conseguiu fazer esse recorte, aí sim que há uma queda expressiva na proporção de homens que ainda trabalham. E mais significativa ainda entre as mulheres. Mas isso se deve também às condições de, assim, a gente tem um mercado de trabalho que tem uma informalidade, né, importante. Então, para as pessoas conseguirem atingir o mínimo exigido pela Previdência Social para conseguir se aposentar, também demora, né? Nem todo mundo também tem uma continuidade de contribuição ao longo da sua vida laboral. Então, isso faz com que as pessoas, mesmo, né, com mais idade, né, mesmo às vezes já atingindo a idade mínima de aposentadoria, ainda não consigam se aposentar por falta de contribuição ainda à Previdência.
2: Outro dado sobre o mercado de trabalho é que a presença, o percentual de idosos empregados vem aumentando, embora tenha sofrido uma baixa aí durante o período de pandemia. E eles também ganham mais do que a média da população, né? A senhora pode comentar um pouco esses dados?
1: Sim, exatamente. O dado de 2024 apontava que cerca de um quarto das pessoas com 60 anos ou mais ainda estava inserida no mercado de trabalho, né? E foi o percentual mais elevado da série, né? Então, a gente observa que a cada ano esse percentual de idosos que participam no mercado de trabalho vem aumentando, né? Na pandemia foi o menor valor, né, em 2020, porque os idosos justamente precisavam, né, se precaver, né, de contaminação, de, né, de doença para pegar a Covid, e realmente a sua participação diminuiu em 2020. Mas desde

a cada ano essa participação vem aumentando e está em uma trajetória de alta, né? Então, mas assim, são vários fatores, né? Então, assim, além da questão previdenciária também, né, da questão da informalidade, a gente também pode apontar a questão de arranjos, né, familiares, porque muitos, quando você tem, por outro lado, uma situação dos jovens, né, com dificuldade de inserção no mercado de trabalho,

0: os idosos acabam permanecendo como principal provedor, né, quando ele participa de uma família, né, com múltiplos membros e que também tem os jovens participando da família. Então, a pessoa mais idosa, que normalmente ganha mais, né, tem mais experiência, então ela vai tender sempre a ganhar uma remuneração mais elevada, né, do que das outras pessoas das outras faixas etárias, né, e ela acaba também servindo como uma pessoa provedora, né. E no ambiente atual, que, como eu já falei, dessa dificuldade dos jovens, então cada vez mais a gente vai, eu acredito que a gente vai assistir o aumento das pessoas idosas inseridas no mercado de trabalho, tanto homens quanto mulheres.
1: Muito bem, nós conversamos com Denise Freire, pesquisadora responsável pela síntese dos indicadores sociais do IBGE. Muito obrigada, doutora, pela sua entrevista à Voz do Brasil.
0: Muito obrigada.
2: E como a gente ouviu na entrevista, o Brasil tem cerca de 17% da população brasileira acima dos 60 anos e atravessa uma tendência de envelhecimento populacional.
1: Com esse crescimento, além dos cuidados com a saúde e o bem-estar, é preciso estar alerta para golpes ou crimes virtuais.
2: Apenas no ano passado, o Disque 100 registrou 1.000 denúncias de violações virtuais contra pessoas idosas.
1: Além do Estatuto do Idoso, que tipifica crimes contra pessoas com 60 anos ou mais, existem canais de informações e denúncias para proteger esse público.
3: Aos 69 anos, o aposentado Pedro Mesquita não imaginava que pudesse cair no golpe do empréstimo consignado ao atender uma ligação de uma suposta funcionária do banco.
4: Ela propôs que quitava meu débito do banco com juro bem menor e eu ia pagar parcela bem menor. Foi onde que ela me ganhou. Empréstimo lá no meu nome com um valor de 24 mil. Não caia nesse golpe como eu caí, porque foi muito fácil. Eu achava que eu não caía em golpe.
3: Crimes virtuais cometidos contra idosos são punidos com maior rigor de acordo com o Código Penal. E o Estatuto do Idoso, criado em 2003, garante que, nesses casos, o idoso tenha atendimento preferencial e que o processo corra de forma mais rápida na justiça. No ano passado, o Disque 100 registrou 1.000 denúncias de violações de direitos de idosos em ambiente virtual. São crimes como golpes, ameaças e exposição. Para levar mais informações às pessoas idosas, o Ministério dos Direitos Humanos e da Cidadania criou uma cartilha, como explica o secretário nacional dos direitos da pessoa idosa, Alexandre da Silva.
5: Nós precisamos sempre garantir autonomia, independência. Temos uma cartilha também no campo da educação para que as pessoas idosas não caiam nos golpes mais conhecidos. E a gente aproveitou esse material falando também de situações que não são golpes, mas podem ser, na mão de pessoas mal intencionadas, oportunidades, né, enviesadas ali, disfarçadas e para gerar um golpe.
3: Os números do painel de dados da Ouvidoria Nacional de Direitos Humanos mostram que as capitais do Rio de Janeiro e São Paulo concentram a maioria das denúncias de violações de direitos das pessoas idosas. As denúncias podem ser feitas pelo Disque 100, que funciona 24 horas todos os dias da semana. Com locução de Nazi Brum, reportagem Graziele Bezerra.
1: Recuperar uma área degradada vai muito além de plantar árvores. É preciso saber se a vegetação conseguiu se restabelecer e se o ecossistema tem condições de se manter sozinho.
2: Para avaliar esse resultado em todo o país, foi criado um sistema com critérios científicos que mostram se a vegetação nativa está sendo recuperada.
1: Os critérios levam em conta as características de cada bioma brasileiro.
6: Recuperar uma área degradada não significa apenas plantar árvores. O verdadeiro desafio é saber se aquela vegetação voltou a funcionar como um ecossistema capaz de sobreviver sozinho. Em um país com 6 biomas e uma das maiores biodiversidades do planeta, essa avaliação sempre foi um dos grandes obstáculos na restauração ambiental. Agora, órgãos federais criaram um sistema único para medir a qualidade da recuperação da vegetação nativa em todo o Brasil. O pesquisador da Embrapa, Daniel Vieira, destacou que a ideia era conseguir obter indicadores precoces, mas que trouxessem segurança quanto à recuperação da área degradada.
7: Se a gente esperar o tempo ecológico para uma floresta voltar a ser floresta, é um tempo muito grande. Então a gente tem pensado em como utilizar indicadores precoces e que sugerem ou tentam garantir que no futuro

0: essa vegetação vai estar num processo maduro.
1: A principal mudança está na forma de fiscalizar. A avaliação passa a verificar se, depois de pelo menos 4 anos, a vegetação apresenta condições de se manter sem depender de intervenção humana. Para isso, os técnicos vão observar 4 indicadores principais: a cobertura vegetal do solo, a quantidade de plantas nativas que surgiram naturalmente, a diversidade de espécies e a presença reduzida de plantas invasoras. Juntos, esses fatores indicam se a área degradada está seguindo um caminho de recuperação sustentável. Daniel Vieira, da Embrapa, destacou que os indicadores atendem a todos os biomas brasileiros.
0: A gente encontrou indicadores de sucesso que garantem a autossustentabilidade dessas vegetações para os diferentes biomas e formações, para ter um chão comum nesse processo de regularização ambiental e de recuperação da vegetação nativa.
1: Além de dar mais segurança jurídica para projetos de restauração ambiental e reduzir a necessidade de vistorias presenciais, o modelo ajuda o Brasil a acompanhar uma das metas assumidas internacionalmente: recuperar 12 milhões de hectares de vegetação nativa até 2030. Compromisso ligado ao Acordo de Paris e à década da ONU para a restauração de ecossistemas. Reportagem Luana Karen.
2: A Agência Nacional de Proteção de Dados, a ANPD, acaba de lançar uma página na internet exclusiva para receber denúncias contra redes sociais e plataformas digitais que descumprirem as novas regras do Marco Civil da internet.
3: Através da página da ANPD, qualquer pessoa ou empresa pode usar o canal para denunciar plataformas que não ofereçam meios adequados para reportar conteúdos criminosos, anúncios irregulares ou vazamentos de conteúdos íntimos.
2: Para mais informações, acesse gov.br/ANPD.
3: Atenção, gestoras e gestores de políticas públicas de todo o país.
2: O Ministério das Mulheres prorrogou o prazo para o envio das respostas ao Censo de Políticas para as Mulheres. O preenchimento agora pode ser feito até o dia 19.
3: O levantamento busca mapear a estrutura, o funcionamento e a capacidade de atendimento dessas unidades em todo o Brasil.
2: O mapeamento também vai ajudar a conhecer o perfil de quem está na gestão, entender o trabalho feito nos estados e municípios e identificar os serviços e equipamentos oferecidos às mulheres.
3: Mais informações em gov.br/mulheres.
2: E essas foram as notícias do governo federal.
3: Uma realização da Secretaria de Comunicação Social da Presidência da República.
2: Com produção da empresa Brasil de Comunicação.
3: Fique agora com as notícias do Poder Judiciário e do Congresso Nacional. Boa noite.
2: Boa noite para você, até amanhã.
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6: STF é o guardião da Constituição Federal que completa 38 anos hoje.
7: Presidente do TSE conclui primeiro turno das eleições 2026 e projeta mesma tranquilidade para a segunda fase do pleito.
6: STJ forma maioria para admitir o primeiro processo da história de acordo com o filtro da relevância.
7: Boa noite, eu sou Marcela Luiza.
6: E eu sou Walter Lima.
7: A Constituição Federal completa 38 anos nesta segunda-feira. Promulgada em 5 de outubro de 1988, ela encerrou o período do regime militar e colocou a dignidade da pessoa humana no centro do ordenamento jurídico.
6: O Supremo Tribunal Federal é o guardião da Carta Magna e promove ao longo de toda esta semana eventos para celebrar a data.
7: O primeiro encontro comemorativo ocorreu hoje na biblioteca do STF.
6: Na ocasião, o presidente do Supremo, o ministro Edson Fachin, destacou a importância da democracia prevista no texto constitucional de 88.
8: 38 anos formam o mais longo período de vigência democrática ininterrupta de nossa história republicana. E isso não é obra do acaso, nem de uma só geração. É fruto de escolhas diárias da eleitora que compareceu às urnas ontem, do servidor que cumpre a lei, da juíza que fundamenta suas decisões, da cidadania que reclama, da imprensa que informa.

0: das instituições que se respeitam e cooperam pelo bem do Brasil.
1: A Justiça Eleitoral já se prepara para o segundo turno das eleições gerais de 2026.
2: A afirmação foi feita pelo presidente do TSE, ministro Cássio Nunes Marques, no balanço do primeiro turno das eleições. Na ocasião, ele também destacou a normalidade da votação, a segurança dos sistemas eleitorais e o trabalho realizado em todo o país para garantir o exercício do voto. Guilherme Firmino.
3: Após a apuração, Cássio Nunes Marques agradeceu aos eleitores e aos profissionais envolvidos na eleição e afirmou que a expectativa é de repetir no segundo turno a tranquilidade registrada nesse domingo.
4: Ressalto, todavia, que a eleição não termina quando a votação é encerrada. Ela se completa quando a vontade soberana do eleitorado é conhecida e respeitada.
1: A segunda sessão do STJ formou maioria para admitir o primeiro processo da história da corte para julgamento pelo filtro da relevância.
2: Nesse novo sistema, a questão federal discutida precisa ter relevância econômica, política, social ou jurídica, para além dos interesses das partes. Fátima Uchoa.
5: A análise da relevância foi proposta pelo ministro Sérgio Cucchina, presidente da Comissão Gestora de Precedentes do STJ. A discussão é para definir se o condomínio pode cobrar do condômino inadimplente honorários do advogado contratado para ajuizar a ação de cobrança e se há diferença entre essa hipótese e a referente à atuação do advogado fora da justiça. Os votos para definir se a questão apresenta ou não relevância para posterior julgamento de mérito estão sendo tomados em sessão virtual até 7 de outubro e os ministros podem mudar o voto até o final.
1: Começou hoje um mutirão da Justiça do Trabalho para analisar processos que envolvem pessoas com 60 anos ou mais.
2: É a ação em pauta a melhor idade, que vai até sexta-feira em todo o país. Rafael Silva.
6: A mobilização em pauta a melhor idade busca ampliar o acesso à conciliação em casos que envolvam pessoas com 60 anos ou mais. Mas essa é uma ação que deve ser tomada por advogados o tempo todo. Eles devem sempre deixar claro à justiça que aquele processo envolve pessoa idosa e assim chamar a atenção do judiciário para a prioridade no caso.
1: Justiça Federal mantém veto a obras de terminal de gás em Barcarena, no Pará.
2: A decisão atende a pedido do MPF. Vanessa Pereira.
7: A Justiça Federal manteve suspensa a construção de um terminal de gás em Barcarena, no Pará, e proibiu a concessão de novas licenças. A decisão rejeitou o pedido da empresa Termogás e determinou que o empreendimento só avance após a conclusão de estudos técnicos e a consulta prévia às comunidades quilombolas e tradicionais da região. A Justiça também deu 5 dias para o governo do Pará e o INCRA prestarem informações atualizadas sobre o caso.
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1: Uma boa noite.
2: E até amanhã.
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1: Eu sou Paula Groba.
2: E eu sou Humberto Pinheiro.
1: E estes são os destaques de hoje do Jornal do Senado, que começa agora.
2: 13 partidos terão representantes no Senado a partir de 2027.
1: Senadores começam a analisar fim da escala 6x1 nesta terça-feira.
2: Mais de 33 milhões de brasileiros não votaram no primeiro turno, mas ainda podem votar no segundo.
1: Boa noite.
2: Boa noite.
1: O resultado das urnas vai redesenhar o mapa político do Senado a partir de 2027. Serão 13 partidos com pelo menos um representante na casa, em uma composição que reforça a força do PL. A legenda terá a maior bancada, com 28 senadores.
2: Mas o que esses números significam na prática para as votações e para as disputas de poder no Senado? O repórter Rodrigo Rezende explica.
3: A maior bancada é a do PL, com 28 integrantes, seguida pela Federação União Progressista com 12, PT com 9 e MDB com 8. Uma das senadoras eleitas pelo PL foi Carol Ditone, de Santa Catarina.
4: Então, o nosso compromisso é com a moralidade das instituições, dos órgãos públicos. Com certeza, nós vamos trazer mais

0: investimentos, mais respeito com Santa Catarina. Acho que o nosso compromisso é esse.
1: O Partido Novo conseguiu eleger 3 representantes e a Rede Sustentabilidade terá novamente uma senadora, com Luiziane, do Ceará. Também terão senadores os seguintes partidos: Republicanos e PSD com 5 cadeiras, PSB com 4, PSDB e Podemos com 2 representantes cada e PDT com 1 vaga. Dos 32 senadores que tentavam a reeleição, 14 foram reeleitos. Com os dados atuais, a bancada feminina terá 18 representantes em 2027, a maior em um início de legislatura. Uma dessas mulheres é Marília Campos, eleita pelo PT em Minas Gerais.
2: Eu sou uma pessoa que dialogo com todos os segmentos, especialmente aqueles segmentos que são civilizados. E é com essa postura que eu seguirei no Senado.
1: A composição partidária final do Senado será definida com o segundo turno da eleição de governadores em 3 estados: Acre, Amazonas e Tocantins. Nessas unidades da federação, senadores em exercício estão no segundo turno e uma possível vitória dará a vaga para o Senado aos seus suplentes.
3: E o Senado, que toma posse no ano que vem, terá uma combinação de nomes conhecidos e estreantes. 14 senadores foram reeleitos para mais 8 anos de mandato, enquanto 2 ex-senadores estarão de volta à casa.
4: E 38 eleitos vão ocupar o Senado pela primeira vez. É uma renovação que muda o perfil da casa, mas que ainda mantém nomes já conhecidos pelos brasileiros. A reportagem é de César Mendes.
5: Os eleitores de 2 estados decidiram manter os senadores que já estavam no cargo nas 2 vagas em disputa. No Amazonas, foram reeleitos Eduardo Braga, do MDB, e Plínio Valério, do PSDB. Em Sergipe, Rogério Carvalho, do PT, e Alessandro Vieira, do MDB. Outros 10 senadores que já estavam no cargo também foram reeleitos: Márcio Bittar, do PL, no Acre; Lucas Barreto, do PSD, no Amapá; Jacques Wagner, do PT, na Bahia; Cid Gomes, do PSB, no Ceará; Veneziano Vital do Rego, do MDB, na Paraíba; Humberto Costa, do PT, em Pernambuco; Marcelo Castro, do MDB, no Piauí; Eduardo Gomes e Carlos Portinho, ambos do PL, no Tocantins e no Rio de Janeiro, respectivamente; e Stevenson Valentim, do Podemos, no Rio Grande do Norte. Para o senador Alessandro Vieira, o novo Senado terá que ser diferente do atual para atender às expectativas dos eleitores.
6: Vai ter que provar para o povo que mereceu essa votação, essa confiança. O Brasil todo espera por um processo de depuração.
5: 2 ex-senadores voltam ao Senado no ano que vem: Renato Casagrande, do PSB do Espírito Santo, e José Medeiros, do PL de Mato Grosso.
3: E na volta dos trabalhos, após o primeiro turno das eleições, senadores vão iniciar a análise da proposta de emenda à Constituição, que acaba com a escala 6x1. O texto define que trabalhadores terão direito a 2 folgas a cada 5 dias trabalhados.
4: A proposta precisa passar por 5 sessões de debates no plenário antes de ser votada em primeiro turno. Repórter Pedro Pincer.
7: Nesta terça-feira, o Senado deve fazer a primeira sessão plenária para debater o fim da escala 6x1, 6 dias de trabalho e 1 de repouso. Depois de 5 debates em plenário, a proposta de emenda à Constituição poderá ser votada em primeiro turno. Se aprovada, segue para o segundo turno com outras 3 sessões de discussão. A senadora Tereza Leitão, do PT de Pernambuco, destacou que a nova jornada permitirá uma nova dinâmica nas famílias brasileiras.
8: Que a mãe e o pai não cheguem exausto para sentar, mas que cheguem feliz para ainda conversar, brincar, ler com seus filhos e suas filhas.
7: Já o senador Rogério Marinho, do PL do Rio Grande do Norte, lamentou que a PEC obrigue uma forma de contrato entre patrões e empregados.
9: Que quando foi feita a modificação da legislação trabalhista de 2017, o único tema que foi consensualizado entre trabalhadores, empregadores e governo foi a necessidade de que preponderasse o negociado sobre o legislado.
7: O texto permite que as empresas tenham até 2 meses para adaptar a jornada para 42 horas semanais depois que a proposta virar lei. A partir daí, terão mais 1 ano para colocar a jornada em 40 horas.
3: E a Comissão de Constituição e Justiça pode aprovar o projeto que autoriza a divulgação de imagens e áudios de crimes em flagrante dentro de estabelecimentos comerciais.
4: A ideia é que o compartilhamento dessas informações ajude na identificação e denúncia de criminosos. As informações com o repórter Bruno Lourenço.
10: O relator, senador Esperidião Amin, do Progressistas de Santa Catarina, afirmou que o objetivo é combater a impunidade por meio da identificação e denúncia dos infratores.
11: É realmente o reino da maldade

0: você ter uma preocupação maior com o delinquente do que com quem sofre a delinquência.
1: Para evitar abusos, o texto exige que o estabelecimento registre um boletim de ocorrência e proíbe a exposição de terceiros que não estejam envolvidos no crime, e também prevê a responsabilização do lojista caso haja divulgação indevida de imagens sabidamente falsas. Depois da CCJ, o projeto de lei, que já passou pela Comissão de Segurança Pública, vai ao plenário do Senado.
2: Mais de 33 milhões de brasileiros deixaram de votar no último domingo. E entre os que foram às urnas, quase 6 milhões optaram pelo voto nulo ou em branco.
3: Os números mostram o tamanho da parcela do eleitorado que não escolheu nenhum dos candidatos nas urnas. Repórter Marcela Cunha.
4: O número representa mais de 21% do eleitorado e é o maior desde 1998. Por isso, o TSE informou que vai atuar para aumentar o comparecimento no segundo turno, marcado para o dia 25 de outubro. De acordo com o presidente do TSE, o ministro Cássio Nunes Marques, é preciso intensificar as ações, em especial entre os grupos para os quais o voto não é obrigatório, como quem tem 70 anos ou mais.
5: Não é o ideal a abstenção de 20%. A ideia é intensificar e aperfeiçoar todos os mecanismos disponíveis para a Justiça Eleitoral para que a gente consiga diminuir esse percentual num segundo turno.
4: Segundo o presidente do TSE, a abstenção chega a cerca de 50% entre os maiores de 70 anos e a 20% entre os jovens de 16 e 17 anos. Além das ausências, o primeiro turno registrou 2 milhões e 200 mil votos em branco e 3 milhões e 600 mil votos nulos.
2: E quem não foi às urnas no primeiro turno ainda pode votar no segundo. Basta que o título de eleitor esteja regularizado.
3: A Justiça Eleitoral considera cada turno uma eleição independente. Portanto, a ausência na primeira etapa não impede a participação na votação de 25 de outubro, desde que a situação eleitoral esteja regular. Quem explica é a repórter Luísa Mello.
6: Cada turno eleitoral é tratado como um pleito independente. Então, mesmo sem ter participado da primeira rodada de votos, os eleitores podem ir às urnas no segundo turno, basta que o título esteja regularizado. A ausência no primeiro pleito precisa ser justificada pelo eleitor até 3 de dezembro. O presidente do Tribunal Superior Eleitoral, ministro Cássio Nunes Marques, ressaltou a importância da participação no primeiro turno.
5: Quero, antes de tudo, agradecer às eleitoras e os eleitores brasileiros que compareceram às urnas e exerceram, mais uma vez, o direito fundamental de escolher os seus representantes.
6: De acordo com dados do TSE, a abstenção bateu recorde este ano, com 33 milhões e 400 mil pessoas que não compareceram às urnas. No segundo turno, a votação é apenas para presidente da República e, dependendo do estado, para governador.
3: Com a edição de Paula Groba e trabalhos técnicos de Eliseu Caires, o Jornal do Senado fica por aqui. Acompanhe agora as notícias da Câmara dos Deputados. Boa noite.
2: Boa noite e até amanhã.
7: Jornal Câmara dos Deputados. Câmara amplia a bancada feminina e passa a contar com 109 mulheres.
8: PL elege maior bancada e terá 121 deputados na próxima legislatura.
7: Nicolas Ferreira e Lucas Pavanato superam os 3 milhões de votos.
8: Boa noite. Os brasileiros foram às urnas neste domingo para participar do processo eleitoral.
7: A eleição presidencial de 2026 registrou mais de 119 milhões de votos válidos no primeiro turno, o maior número já registrado nesta etapa da disputa pelo Palácio do Planalto.
8: Os eleitores também votaram para escolher os próximos governadores, senadores, deputados federais e deputados estaduais.
7: Na Câmara dos Deputados, o PL elegeu a maior bancada para a próxima legislatura. A repórter Silvia Munhato explica como fica a correlação de forças na casa a partir do resultado das eleições deste domingo.
9: O PL elegeu a maior bancada da Câmara dos Deputados neste domingo e vai ter 121 deputados na próxima legislatura, que começa em 1º de fevereiro. Em 2022, o partido havia obtido 97 cadeiras. O segundo colocado para a Câmara foi a Federação PT-PCdoB-PV, com 88 deputados, 6 a mais que na última.

0: última eleição. Além do PL, da Federação, PT e PCdoB PV, ganharam deputados em relação ao total eleito em 2022, o PSD, Republicanos, Podemos, Novo e Missão. O Novo teve um aumento de 3 para 10 deputados. Entre os que perderam, destaque para a Federação União PP, que passou de 105 para 87. PSDB Cidadania perdeu 7 cadeiras, chegando a 11. E o PDT ficou com 6 deputados, uma perda de 10 cadeiras. PSB e PSOL Rede mantiveram uma bancada de 15 deputados. Os outros que registraram quedas foram MDB, PRD Solidariedade e Avante. Em entrevista ao programa Painel Eletrônico da Rádio Câmara, a consultora legislativa Manuela Nonô cita o crescimento de partidos como PL e Novo como exemplo de uma eleição ideológica e mais à direita.
1: Eu acho que essa foi a eleição dos partidos ideológicos. Seja de um lado, seja de outro, essas agremiações ganharam, foram premiadas pelos eleitores. Os partidos catch-all, aqueles que vale tudo, o famoso centrão, de uma forma geral, ele perdeu, tanto na Câmara quanto no Senado. E isso não se deve somente ao eleitorado. Também se deve à reforma do sistema político brasileiro que tem acontecido, que tem colocado aí cláusulas de barreira, que proibiu as coligações nas eleições proporcionais. Isso tudo está depurando o sistema, devagar, mas continuamente.
0: Também em entrevista ao painel eletrônico, o professor de ciência política da Universidade de Brasília, André Borges, afirma que foi uma eleição plebiscitária, citando a definição de segundo turno para presidente, que será disputado entre o senador Flávio Bolsonaro e o presidente Lula.
2: Ele mostra, né, um certo padrão, né, no comportamento do eleitorado, no que diz respeito ao fato de que quando a gente tem uma eleição, né, em que o presidente em exercício no cargo concorre à reeleição, invariavelmente, né, esse pleito ele acaba se tornando uma espécie de plebiscito sobre o governo. E eu acho que o grande desafio da campanha do Lula, né, sempre foi o fato de que ele não conseguiu, né, ao longo da campanha, melhorar os índices de aprovação do governo, né?
0: Os dois especialistas explicam, porém, que o sistema ainda mantém vários partidos e com resultados diversos nos estados. Portanto, a Câmara manterá, por exemplo, deputados mais voltados para a busca de recursos para suas regiões. E a falta de uma decisão sobre o executivo no primeiro turno deverá, segundo eles, adiar votações mais polêmicas. Dos 513 deputados federais eleitos, 183 vão exercer seu primeiro mandato na Câmara dos Deputados. Esse número representa uma taxa de renovação de 35,67%. Já o número de deputados reeleitos é de 301, 58,6% do total de deputados que foram eleitos titulares nas eleições de 2022 ou suplentes que foram efetivados como titulares ao longo da atual legislatura. Da Rádio Câmara de Brasília, Silvia Munhato.
3: Eleições.
4: Novas deputadas serão 21% do total de parlamentares na Câmara, percentual acima da atual legislatura, mas ainda abaixo do total de mulheres na população brasileira. A repórter Paula Bittar traz uma análise sobre o crescimento da bancada feminina para a próxima legislatura.
5: O número de mulheres eleitas para a Câmara aumentou, mas a representação feminina entre os deputados continua muito abaixo da proporção da população. A partir de 1º de fevereiro do ano que vem, as mulheres representarão 109 dos 513 parlamentares da Câmara, 19 a mais que o número atual. Ainda assim, enquanto são mais de 51% da população brasileira, serão pouco mais de 21% dos deputados federais. 59 delas, ou 54%, foram reeleitas. A federação composta por PT, PCdoB e PV elegeu a maior parcela de mulheres, somando 34 cadeiras, o equivalente a 31% da representação na casa. Os colégios eleitorais do Sudeste foram os principais responsáveis pela formação dessa nova bancada. São Paulo elegeu 16 deputadas, concentrando 14,7% de todas as cadeiras ocupadas por mulheres na casa. Logo atrás, Minas Gerais e Rio de Janeiro garantiram 11 e 10 parlamentares, respectivamente. Fora do eixo Sudeste, Bahia, Pernambuco e Santa Catarina destacam-se com 6 deputadas eleitas em cada estado. Por outro lado, Distrito Federal, Piauí e Roraima encerraram a apuração sem eleger mulheres para a nova legislatura.

0: Deputada Érica Hilton, do PSOL de São Paulo, foi reeleita como a mulher mais votada da história da Câmara dos Deputados, com 1,5 milhão de votos conquistados. Hilton foi uma das duas primeiras mulheres trans eleitas para a Câmara, ao lado de Duda Salabert, do PSOL de Minas Gerais, em 2022. Em Minas Gerais, Duda Salabert aparece como a terceira mais votada, com quase 230 mil votos, e também deve assumir um novo mandato. Magda Morfato, do PL de Goiás, ao 77 anos, será a integrante com mais idade em exercício na casa. A cientista política Hanna Maruci considera positivo o aumento na bancada feminina e atribui essa elevação ao financiamento das campanhas.
1: Os partidos tinham até 8 de setembro para fazer o repasse para mulheres, pessoas negras e indígenas, e de um modo geral, esse prazo foi cumprido. Claro que tiveram partidos que individualmente não cumpriram, mas no montante geral do Fundo Especial de Financiamento de Campanha, esse dinheiro foi destinado. Então, tanto o montante quanto o momento em que ele entra faz toda a diferença para a eleição de mulheres.
0: Na análise da composição da bancada, a cientista política ressalta que ela se divide principalmente em esquerda e direita, com um centro esvaziado. Hanna Maruci aponta, por outro lado, que no Senado a votação foi expressiva para mulheres de direita.
1: A gente tem um crescimento expressivo também de mulheres eleitas, porém, essas mulheres, muitas delas, se colocaram e fizeram sua campanha deslocada de valores ligados aos direitos das mulheres, algumas até se posicionando contra o voto feminino. Então, a gente tem um crescimento de mulheres muito mais ligadas ao conservadorismo, muito mais ligadas ao espectro de direita no Senado. E isso é uma tendência do Senado como um todo. Né? O crescimento do conservadorismo no Senado foi bastante expressivo. A direita agora, pela primeira vez, é maioria no Senado Federal.
0: Para o Senado, entre as 54 vagas em disputa, 12 foram para mulheres. É o maior número de senadoras eleitas em um mesmo pleito desde a redemocratização. Até então, o recorde havia sido registrado em 2002, quando 8 mulheres conquistaram cadeiras na casa. Em 2018, última eleição em que também foram renovados 2/3 do Senado, 7 mulheres foram eleitas. Com o resultado, a bancada feminina deve passar das atuais 15 para 18 integrantes a partir de 2027. Da Rádio Câmara, de Brasília, Paula Bittar.
2: Política. Campeões de votos ajudam a ampliar as bancadas de seus partidos na Câmara. Antônio Vital tem as informações.
3: O resultado final das eleições para deputado federal apontou a existência de candidatos muito bem votados que funcionaram como puxadores de votos para seus partidos e acabaram contribuindo para que outros parlamentares, que não teriam individualmente votos suficientes para se eleger, também conquistassem uma vaga. Puxadores de votos são aqueles candidatos que obtiveram votação acima do chamado quociente eleitoral, que é o cálculo usado para apontar quantas vagas cada partido tem por estado. Foi o caso, por exemplo, de dois deputados do PL, Nicolas Ferreira, em Minas Gerais, e Lucas Pavanato, em São Paulo. Os dois receberam mais de 3 milhões de votos e ajudaram a ampliar a bancada do PL na Câmara. Em Minas Gerais, o PL elegeu 21 deputados, sendo que 9 deles não teriam sido eleitos sem os votos de Nicolas. Um deles, Sargento Melo Casal, acabou eleito com apenas 25 mil votos. Em São Paulo, os votos a Pavanato ajudaram a eleger 7 deputados que não teriam votos suficientes entre os 19 eleitos pelo PL. Isso porque, na eleição para deputado, os votos são computados para o partido ou federação do candidato. Quanto maior essa soma, mais cadeiras o partido tem. Também em São Paulo, a deputada Érica Hilton recebeu mais de 1,5 milhão de votos, o que ajudou o partido dela, o PSOL, a conquistar 6 vagas na Câmara, uma a mais do que teria direito se não fossem contabilizados os votos para o partido. O ponto em comum entre os campeões e as campeãs de votos é a campanha com forte presença nas redes sociais. Para o cientista político André Borges, da Universidade de Brasília, a campanha pelas redes sociais é uma nova maneira de fazer política que veio para ficar.
4: Candidatos mais localistas, né, ex-prefeitos, ex-vereadores, geralmente eles vão ter aquela votação ali mais concentrada, né, no seu município. E o que a gente observa nos últimos anos é que a campanha através da rede, ela me permite chegar a um custo relativamente baixo, né, a eleitores que estão espalhados ali, né, pelo território do estado, né? Então você passa a ter um tipo diferente de campanha, né? Eu acho que é um novo jeito de fazer política que veio para ficar e que está abrindo espaço também para a ascensão de novas lideranças.
3: consultor.

0: A diretora legislativa da Câmara dos Deputados, Manuela Nonô, também relacionou a presença nas redes sociais ao resultado da votação.
1: Quando você se torna conhecido pelas redes sociais, se torna quase natural você ter uma votação, embora essas realmente tenham sido extraordinárias. Eu quero dizer aqui que o Nicolas sozinho teve 27,41% dos votos válidos de Minas. O PL fez 19 cadeiras. Sem o Pavanato, ficaria 12. Então, o Pavanato deu 7 cadeiras para o PL. Ele teve 47,26% de todos os votos do PL de São Paulo. Isso é muita coisa.
0: Outros candidatos também ajudaram a ampliar a bancada de deputados em seus estados graças à grande quantidade de votos. André Fernandes, do PL, foi eleito com quase 700 mil votos no Ceará, mais de 12% dos votos do estado. E Júlia Zanatta, também do PL, recebeu 560 mil votos, o equivalente a 13% de todos os votos de Santa Catarina. Também foi eleito com 13% dos votos no Distrito Federal o candidato Fábio Félix, do PSOL. Na Rádio Câmara de Brasília, Antônio Vital.
2: Trabalho.
3: A notícia de que postos de gasolina estavam obrigando as frentistas a trabalharem de biquíni motivou um debate sobre os limites das empresas na definição dos uniformes de seus funcionários.
4: A questão chegou à Câmara dos Deputados, onde uma proposta foi apresentada para impedir que as vestimentas nas empresas violem a dignidade do trabalhador. O repórter Luiz Cláudio Canuto tem os detalhes.
5: Está na Comissão de Constituição e Justiça da Câmara dos Deputados projeto que cria regras para uso de uniformes de trabalhadores. A intenção é evitar a violação da dignidade do empregado. Atualmente, a CLT define que cabe ao empregador definir o padrão de vestimenta dos empregados, sendo permitida a inclusão no uniforme de logomarcas da própria empresa ou de empresas parceiras e de outros itens de identificação relacionados à atividade desempenhada. A proposta proíbe diferenças que destoam da finalidade da profissão e veda a imposição de roupas que provoquem riscos físicos ou ambientais desnecessários. A autora do projeto, deputada Laura Carneiro, do PSD do Rio de Janeiro, explicou o que a motivou a apresentar a proposta.
6: Na verdade, esse projeto surge de uma modinha que apareceu de que as mulheres tinham que estar no posto de gasolina vestidas de biquíni, como se a pessoa vai pôr gasolina apenas para ver aquelas mulheres seminuas. E isso é um completo absurdo, um desrespeito às mulheres brasileiras, um desrespeito ao corpo, um desrespeito à identidade e muito mais um desrespeito à profissional. Você não está tratando de uma mulher que vai vender o seu corpo. Ela está vendendo um produto e ela não tem que utilizar o seu corpo para isso. É um completo absurdo, é entender que a mulher é um objeto, é tudo que a gente batalha, é o que alimenta essa política do machismo, né? O que alimenta essa visão torpe de que mulher é objeto, e é isso que a gente combate todos os dias. Então não fazia nenhum sentido a gente não ter apresentado esse projeto e eu espero que ele seja aprovado.
5: O texto original proibia qualquer uniforme que expusesse o corpo de forma indevida ou que fosse incompatível com a natureza do trabalho e determinava que as normas internas das empresas sobre uniformes deveriam observar critérios de conforto e respeito à diversidade corporal. Na Comissão de Trabalho, a relatora, a deputada Rogéria Santos, do Republicanos da Bahia, optou por uma redação que retirasse o caráter moralizante da proposta e preservasse a autonomia das empresas na gestão da força de trabalho. A comissão acompanhou a sugestão da relatora. Pelo texto aprovado, o empregador não pode exigir dos empregados o uso de vestimentas incompatíveis com a finalidade da atividade. A proposta aguarda a avaliação da Comissão de Constituição e Justiça. Se aprovada, poderá seguir diretamente ao Senado. Para virar lei, precisa ser aprovada pelos deputados e senadores e depois ser sancionada pela Presidência da República. Da Rádio Câmara de Brasília, Luiz Cláudio Canuto.
2: Segurança Pública.
3: Comissão aprova a realização de campanha contra a divulgação de dados de autor de crimes em escolas. A repórter Maria Neves tem os detalhes.
7: A Comissão de Segurança Pública da Câmara dos Deputados aprovou o projeto que prevê a realização de campanhas de conscientização sobre a divulgação de dados pessoais de autores de homicídios em escolas. Pela proposta, as ações deverão incentivar a cobertura jornalística responsável e ética que priorize o interesse público. O texto original

0: Do deputado Dr. Jaziel, do PL do Ceará, proíbe a divulgação de informações como nome e foto do autor de crimes cometidos com o objetivo de provocar terror social ou generalizado. Dr. Jaziel propõe, inclusive, punições para quem incorrer na conduta, mesmo para os meios de comunicação. O relator na Comissão de Segurança Pública, deputado delegado Paulo Bilinski, do PL de São Paulo, no entanto, recomendou a aprovação da versão apresentada pelo relator na Comissão de Comunicação, deputado Kleber Verde, do MDB do Maranhão. Kleber Verde considera que proibir veículos de imprensa de divulgar nomes de pessoas envolvidas em crimes de terrorismo consiste em censura prévia, o que é proibido pela Constituição.
1: Apesar de reconhecermos os nobres desígnios esculpidos da concepção desses projetos de lei, suas concepções materiais violam o comando constitucional que veda a censura prévia, tornando-se incompatíveis com a sistemática do nosso ordenamento constitucional.
0: O projeto, que prevê a realização de campanhas de conscientização sobre a divulgação de dados pessoais de autores de homicídios em escolas, ainda será analisado pela Comissão de Constituição e Justiça. A proposta também terá de ser votada pelo plenário e, se aprovada, terá de seguir para o Senado. Da Rádio Câmara de Brasília, Maria Neves.
2: Termina agora o Jornal Câmara dos Deputados, produzido pela Rádio Câmara, com trabalhos técnicos de Everson Urani e apresentação de Luciana Vieira e José Carlos Andrade. Uma ótima noite para você.
3: O Jornal Câmara dos Deputados volta amanhã. Fique agora com as notícias do Tribunal de Contas da União.
4: Minuto do TCU.
5: O Tribunal de Contas da União avaliou a atuação do governo federal diante dos apagões de energia em São Paulo. A fiscalização analisou a atuação do Ministério de Minas e Energia e da Agência Nacional de Energia Elétrica no acompanhamento dos serviços da empresa Enel. A concessionária atende mais de 8 milhões de consumidores em 24 municípios, incluindo a capital paulista. O TCU constatou que o tempo médio para restabelecer a energia passa de 10 horas e está acima das médias nacional e estadual. Desde que assumiu a concessão, em 2018, a Enel acumulou mais de 320 milhões de reais em penalidades. O contrato termina em 2028. Por isso, o TCU determinou que o Ministério e a Agência Reguladora apresentem, em 60 dias, cronograma para garantir a continuidade do serviço. 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
2: Olá, eu sou Isabela Azevedo e começa agora mais um Na Trilha da História. Hoje nós vamos bater um papo sobre as origens do samba. Antes de apresentar nossa entrevistada e a nossa trilha sonora de hoje, vamos ouvir um resuminho dessa história?
1: A história de hoje em um minuto. No final do século XIX, a palavra samba já existia, mas com um significado bem diferente. Queria dizer festa ou um bailado popular. Foi nas primeiras décadas do século XX que o termo começou a designar um estilo musical específico. O gênero teria surgido na Bahia ou no Rio de Janeiro, no morro ou no asfalto.

0: A verdade é que é muito difícil definir data e local de nascimento com precisão. Até mesmo a canção Pelo Telefone, registrada em 1916 e festejada até hoje como primeiro samba, gera dúvidas. Há indícios de músicas anteriores com um ritmo parecido. Em vez de apresentar a certidão de nascimento do samba, que tal falar sobre os primeiros grandes sambistas? Senhor, Donga, João da Baiana, Ismael Silva, Noel Rosa, Heitor dos Prazeres. A grande maioria de família pobre e descendência escrava. Homens que ajudaram a dar melodia, harmonia e ritmo para o gênero musical que se firmou como a expressão da alma brasileira.
1: E para conversar com a gente sobre as origens do samba, está aqui no estúdio comigo a historiadora Maria Clementina Pereira Cunha, doutora em História Social pela Universidade de São Paulo, a USP, professora associada da Universidade Estadual de Campinas, a Unicamp, e autora do livro Não Está Sopa, o primeiro livro da coleção História Ilustrada. Clementina, muito obrigada por ter topado participar do Na Trilha da História.
2: Obrigada a você, boa tarde para todo mundo que está ouvindo.
1: Não Está Sopa, seu livro mais recente, foi lançado em formato digital, né? Uhum. Como que essa plataforma pode ajudar o leitor a entender melhor a história do samba?
2: Olha, quando a gente trata de tema, não só do samba, mas de história da cultura de uma maneira geral, é sempre importantíssimo que o leitor possa ter contato com as fontes, com os próprios objetos da cultura que estão sendo analisados, não é? Uma coisa é a gente contar como é um samba e transcrever a letra, outra coisa é você discutir o conteúdo dele enquanto você ouve.
1: Uhum. Não é? Então no meio do texto você coloca um play ali e toca um pedacinho da música.
2: Tem vários, quer dizer, inúmeros fonogramas que não são integrais, são parciais, só para a pessoa tome conhecimento da canção e tal. E tem muita imagem também, porque na verdade essas análises e tal tem como suporte um conjunto imenso de imagens, que às vezes só ilustram, mas às vezes falam diretamente do contexto e ajudam a entender.
1: Tá certo. Agora falando sobre o conteúdo, vamos começar a falar sobre o conteúdo do livro. Por que é tão difícil os pesquisadores concordarem sobre as origens e o local de nascimento do samba?
2: É, acho que foi a primeira pergunta que eu me fiz. Porque você tem uma bibliografia enorme sobre esse tema, né? Desde os anos 30 do século passado. Mas as pessoas, em geral, concordam numa certa abordagem, dá uma concordância em termos de que o samba é a música nacional, ele é uma expressão da alma brasileira, mas por outro lado, quando você vai pegar os protagonistas, quer dizer, os sambistas mesmos, eles disputam isso. Um fala, não, o morro nasceu no morro. Uhum. O outro fala, não, foi na cidade. Uhum. O outro fala, não, é do Rio. O outro fala, não, é da Bahia. Mentira, vem de todo o Nordeste, não é nacional, não é? Então você tem ao mesmo tempo uma concordância e uma disputa sobre quem retém essa alma nacional, essa expressão nacional, né? É por isso que eu tento fazer uma pesquisa que vai por um caminho diferente. Eu abandono essas questões. O meu primeiro capítulo é para dizer, olha, não quero discutir isso não, essa é uma discussão boba, né? Uhum. Eu quero pegar essas pessoas que a gente hoje chama de sambistas como se elas fossem um grupo só, e eu quero entender o que elas eram, como elas viviam.
1: Contar a história deles.
2: É, como eles viviam e quem eles eram no começo, antes que o samba virasse isso tudo e esse motivo de discussão. Porque eu acho que esse é um caminho menos, digamos, menos minado, né? Menos complicado para a gente discutir o assunto.
1: Tá certo, a gente vai falar mais sobre isso, mas eu vou interromper nosso papo um pouquinho para apresentar a primeira música da nossa trilha sonora. Vamos ouvir Batuque na Cozinha, composto no início do século XX por João da Baiana. Vamos ouvi-la na gravação do próprio João da Baiana, de 1968.

0: Nós ouvimos Batuque na Cozinha, de João da Baiana. Este é o Na Trilha da História. E hoje nós estamos conversando com a historiadora Maria Clementina Pereira Cunha, autora de Não Está Sopa.
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0: Clementina, eu toquei essa música para servir de trilha sonora para a gente falar desse final do século XIX e início do século XX, quando a escravidão ainda era um passado muito recente no Brasil. Queria que você contextualizasse esse nascimento do samba. O que era o Brasil naquele momento?
2: Então, acho que você escolheu bem o samba, porque o Batuque na Cozinha, de uma certa maneira, ele é composto com esses dois momentos. O João começa esse samba com uma referência que é do folclore, uhum. né? Que é uma referência à escravidão direta. Assim há de escravos, né? Ele se refere à situação dos escravos domésticos e às disciplinas que eram colocadas para ele, e ao mesmo tempo ele pontua um estranhamento racial, o branco, uhum. o negro, o mulato e o ciúme, né? O ciúme
0: entre eles, né?
2: E o interesse sexual interraças, enfim, esse tipo de coisa ele pontua primeiro. Depois ele faz um longo intervalo musical. E aí ele entra com a segunda parte, né? Aí ele se põe de novo na cozinha, não é mais a cozinha da Sinhá, é a cozinha do cortiço, uhum. que é o lugar onde as pessoas como ele viviam, não é? E lá ele começa a pontuar diferenças também. Eu estou aqui, mas eu não moro aqui. Eu pago a fiança porque eu posso pagar. Eu fui lá buscar meu violão com o fulano que morava, tá certo? O cara olhou para minha mulher envezado, isso eu não aceito porque eu sou um cidadão, não é? E o malandro é alguma coisa que não me agrada. Uhum. Ele está pontuando as diferenças no próprio mundo dos sambistas. Essa contradição entre o sambista, digamos, era um sambista mais família uhum. e um sambista malandro, era uma coisa muito forte, muito forte.
0: Né? E quais que eram os estilos? A gente ainda está falando sobre o nascimento do samba. É difícil pontuar um ano ou uma data de nascimento, né, Clementina? Mas para a gente falar um pouco sobre o que veio antes, quais eram os estilos que foram inspiração para os primeiros sambas? O que existia naquela época, naquele início de século?
2: Olha, no início do século, você tem uma infinidade de ritmos, digamos assim, das senzalas, ritmos negros. Você tem lundus, você tem os jongos, você tem muitas maneiras de bater tambor e de dançar e de cantar, que vem diretamente da experiência da escravidão. Mas você também tem experiências que vão se mesclando com uma

0: certa tradição ocidental. O choro, quer dizer, na época se chamava polca, se chamava tanguinho, maxixes, não é? Eles começam a mesclar uma tradição musical ocidental com uma tradição negra. E você tem também uma enorme influência, quer dizer, a gente não costuma pensar esse momento como um momento em que essas influências estão permeáveis numa escala mundial, mas você tem, correndo pelo Rio de Janeiro, óperas, operetas, você tem cadernos que se compra um tostão nas ruas, uhum, com partituras, com letras, e você tem traduções, e você tem, por exemplo, tem grupos de carnaval saindo nas ruas, o som que eles tocavam era, por exemplo, a Viúva Alegre, a área da ida, aquela triunfal. Então, é uma coisa muito misturada, uhum, tá certo? Até porque o Rio é uma cidade cheia de imigrante. Cheia. De tanto imigrante quanto tinha negro no Rio de Janeiro.
1: Era, né, uma população brasileira que ainda se formava, tava, né? Se eram formando, muitas raízes ainda.
0: E a cidade estava, né, crescendo que nem um... Nossa, muito rápido.
1: E a palavra samba era usada para outros, com outros significados antes do próprio estilo, não?
0: Sim, sim. Ela, uhum, ela significou por muito tempo um tipo de baile. Os bailes populares, dos bairros populares, dos clubes mais da periferia, eram chamados sambas. Era uma maneira, inclusive, de desclassificar, de desqualificar, tá certo? Mas samba era associado muito mais à música e dança de pobre do que a qualquer outra coisa. Como um estilo musical próprio, ele vai se desenvolvendo mais ou menos na segunda década do século XX mesmo.
1: Tá certo. Então, Clementina, vou dar mais uma paradinha na nossa conversa para a próxima música de hoje. Vamos ouvir Pelo Telefone, registrado por Donga em 1916. Essa música teria sido o primeiro samba brasileiro, será? Depois a gente vai falar com a Clementina sobre isso. Então vamos ouvir a versão de Martinho da Vila.

0: Nós ouvimos pelo telefone, na voz de Martinho da Vila. Para você que ligou o rádio agora, este é o Na Trilha da História. E hoje nossa entrevistada é a historiadora Maria Clementina Pereira Cunha, autora de Não Está Sopa.
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0: Pelo telefone, Clementina, é lembrado como o primeiro samba brasileiro. É isso mesmo? Qual que é a história por trás disso? Será que a gente pode falar de um primeiro samba?
2: É, deve haver algum primeiro. Quer dizer, no sentido só de que uma primeira vez que alguém, na hora que foi registrar uma partitura, tá certo? Registrou

mostrou isso como samba e não como polca ou como maxixe. Mas certamente não foi pelo telefone, não. Há muitas gravações, um número razoável de gravações anteriores e que se intitularam assim, Samba em Casa de uma Baiana, por exemplo. É uma coisa de 1913, 14, mais ou menos.

0: Há outros ainda, mas é, por exemplo, o samba do urubu, que virou um standard do chorinho, né? Que é, bom, eu não vou cantar porque não é o caso.
1: O urubu veio de riba com fama de dançador.
0: Mas se você ouvir o samba do urubu, você logo vai identificar um grande sucesso dos Chorões, ainda hoje se toca em qualquer espetáculo do gênero. Então são coisas anteriores ao Pelo Telefone, né?
2: E além disso, tem a questão da autoria, né? Porque fala assim, ah, tem um que registra, tem outro que canta um pedaço ali, né? O outro canta um outro pedaço, é o primeiro que registra. Como é que funcionava isso?
0: O Pelo Telefone, por exemplo, é o objeto de uma grande polêmica, enorme. Porque ele foi composto, a rigor, no quintal, dizem que da casa da Tia Ciata, onde havia uma roda de samba, roda de partido alto, que é uma maneira de fazer samba. Bom, ela existe até hoje, né? Ela é feita assim, com um mínimo de instrumentação, em geral um pandeiro, cavaquinho, violão, palmas ritmadas, né, marcando o ritmo, e um refrão fixo. Improvisação, e os bons versejadores vão criando estribilhos que vão acabando ficando na memória e vão grudando.
2: Uhum.
0: Então, esse Pelo Telefone, a gente não sabe. Ele tem também pedaços que são, obviamente, de folclore, né? Que é um recurso do Partido Alto. Quando você já não tem um verso novo, você mete um do folclore,
2: uhum,
0: para ganhar tempo.
2: Enquanto pensa o próximo, né?
0: Então, eu acho que é por isso que o Pelo Telefone criou toda essa polêmica. Que daí, Sinhô e outros sambistas que estavam presentes, Marinho que toca, etc., reclamaram, disseram: pô, Donga, como é que você registra aí no seu nome? Isso é o começo da ideia do direito autoral no Brasil. Não existia essa noção.
1: O chefe da folia, pelo telefone, manda.

0: pra trás, ô rapaz.
1: Então não é que o Donga foi um safadão, porque ele... Sem nenhuma alusão. Porque ele pegou a música do outro, mas porque ele simplesmente viu que registrar era um bom negócio, era legal, entendeu? E aí registrou.
2: E não tem um quê de marketing também deles, não? De autopromoção, de imagem, esse samba é meu, e depois eu sou o pai do samba, e depois eu que sou, e enfim, ou não?
1: No caso, pelo telefone nem tanto, mas eu desconfio que há, por exemplo, a polêmica entre o senhor, que é um contemporâneo desses baianos todos, na pequena África. Ele cresceu na mesma rua que o Donga, na mesma rua que o João da Baiana, eram vizinhos de infância. E as polêmicas dele e dos baianos, um contra o outro, era uma música atrás da outra, um esculhambando com o outro. Isso eu acho, eu desconfio que tinha uma boa dose intuitiva de marketing ali.
2: É porque as músicas tinham resposta, né? Você fazia uma música ali, provocando outra, e o outro ia lá, respondia com outra música,
1: isso,
2: né?
1: Isso. E aí o pessoal ficava curioso, o que que vem agora?
2: Você lembra de algum exemplo?
1: Ah, vários. Depois da briga pelo telefone, o senhor fez uma coisa chamava Quem São Eles? Era um xingatório para esse grupo dos baianos. Porque daí há uma outra disputa que começa a aparecer entre os sambistas cariocas e os sambistas filhos dos migrantes baianos, que são grupos do candomblé. E quando uns começam a aparecer mais que os outros, então ele faz Quem São Eles, aí o outro responde com um samba, eu esqueci o nome, mas é uma coisa desaforadíssima, que fala que o senhor é feio, aleijado, é uma coisa horrorosa. Aí o outro responde com Papagaio Louro, né? A Bahia não dá mais coco para fazer a tapioca. E com esse mingau enganar o carioca. E é uma coisa enorme, enorme. Tem muitos exemplos.
2: Você falou um pouco sobre essa disputa entre baianos e cariocas e tal. Como é que era a geografia da disputa, entre aspas, do samba? Para quem não é do Rio, por exemplo, entender, existia uma disputa entre quem era do Morro da Favela e a Cidade Nova e o pessoal da Estácio. Como é que era?
1: A Cidade Nova é em torno do Morro da Favela. Eles tinham uma disputa ali, que era o samba vem do Morro da Cidade. Eles chamavam, os baianos que faziam parte do alto, chamavam o samba da favela de batuque duro. Eles diziam, isso é uma coisa só para fazer no carnaval, isso é uma coisa, não é música, é batuque duro. Depois, quando a pequena África se amplia, atravessa o canal do Mangue e vai para o lado do Estácio, você tem um outro tipo de sambista lá. Já é um sambista que não está mais ligado a tradições religiosas, a partido alto, nem aos terreiros da região, mas são sambistas criados numa situação de precariedade social muito

0: muito maior. Uhum. Eles são muito mais pobres, muito mais soltos no mundo, sabe? Tem que aprender a viração. E eles vivem num ambiente que é a zona de prostituição, a maior zona de prostituição da cidade, que é a zona do mangue. Então, esses sambistas, eles têm uma tendência, um certo pendor para a marginalidade. Eles são... Um número muito grande deles vive de explorar a prostituição, eles têm mulheres a seu serviço, eles evitam o trabalho, enquanto os do outro lado são muito ociosos do seu orgulho profissional, os do Estácio são bem menos, né? Enfim, há uma diferença de padrão, de cultura e de comportamento, tá certo? Por isso que eu fui verificar, tentar achar esses caras nas delegacias de polícia, os dois lados, para ver se de fato esse comportamento era verídico.
1: Só pra gente ter uma ideia, quem que você podia citar que era representante de um lado e era representante de outro?
0: Ó, já que tu falando do João da Baiana, eu vou contar um caso do João da Baiana e depois eu conto um caso de um outro malandro, de um sambista malandro do estado. Tá. O João da Baiana, por exemplo, eu levantei um processo dele, porque os baianos em geral não aparecem como contraventores, aparecem como vítimas. O João da Baiana uma vez estava num salão de baile e de repente começou um bafafá, ele saiu correndo e estava subindo uma escada para fugir e levou um tiro no traseiro. E caiu, foi levado para o hospital e foi um bafafá danado. E aí ele é levado para depor diante do delegado e diz: não, eu não sei o que aconteceu, não, eu não sei quem era, eu não, não, não, nada não, foi um acidente. Um amigo dele trazido diz: não, isso não é nada, não é briga por causa de mulher. É porque ele estava dançando com uma senhora. E aí o outro... E o João da Baiana se recusa a dar o nome do cara e da mulher. Ele, um cavalheiro. Sabe, um cavalheiro até
1: não,
0: o fim.
1: Não revela.
0: Com tiro e tudo, ele não revela. Já o padrão de comportamento comum do outro lado é o cara que é preso...
1: Esse João da Baiana seria do Morro.
0: Não, João da Baiana é da Cidade Nova.
1: É da Cidade Nova, que fica
0: é um homem
1: em volta.
0: Do Candomblé, é um trabalhador da Estiva. É um cara.
1: Cidade Nova que fica perto, em volta do morro.
0: O morro é entre o Porto e a Cidade Nova.
1: Tá certo.
0: Né? Do outro lado, você tem malandros, né? Eles que gostavam. Na verdade, eles até cultivam e desenvolvem esse gênero do malandro. Mas desenvolvem esse gênero como gênero simpático. O malandro que não gosta de trabalhar, mas que é bom de samba.
1: Boa praça,
0: bom de conversa. Mas eles têm episódios, quer dizer, você tem o Baiaco, por exemplo, que é um dos famosos sambistas do Estácio, ele tem processos que envolvem estupro. E são coisas, por exemplo, havia uma menina que tinha chegado nova na prostituição, lá perto do canal do Mangue. E aí ela vai para um baile com uma amiguinha e o Baiaco vai lá, sequestra ela, pega ela, põe num táxi, leva com uma gangue, uma opção de gente, leva ela para o Alto da Gávea, estupra uma menina coletivamente, e é uma coisa meio de se apossar dela, é claro. Isso, uma coisa de gênero forte ali, sabe? E assim, do mesmo jeito que ele batia em mulher, tem casos dele batendo, e tem casos dele uma vez sendo agredido pelo namorado de uma prostituta que estava a serviço dele. E aí o cara começa a atirar e o Baiaco sai correndo chamando a polícia.
1: Polícia!
0: Quer dizer, eu tô só contando esses casos para você entender que é um padrão. Na hora que você vai nos processos, crime que envolveram, você entende um padrão de comportamento muito diverso. Né? Embora, depois dos anos 30, 40, essas pessoas tenham se reencontrado de novo aí nos estúdios do rádio.
1: Uma outra história.
0: Das gravações,
1: né?
0: E aí já, como os veteranos do samba, tá, né?
1: Tá certo. Então, Clemente, eu vou dar mais uma pausinha na nossa entrevista para mais uma música. Agora é a vez de Jura, uma composição de Sinhô, gravado pela primeira vez em 1928. É o que estamos
0: dizendo.
1: Então tá certo. Vamos ouvi-la na voz de Zeca Pagodinho.

0: Nós ouvimos Jura, composição de Sinhô, na voz de Zeca Pagodinho. Para quem passou a nos acompanhar agora, este é o Na Trilha da História. E hoje nossa entrevistada é a historiadora Maria Clementina Pereira Cunha, autora de Não Está Sopa.
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0: Nós ouvimos essa composição do Sinhô para a gente falar dos sambistas mais famosos, de alguns deles pelo menos, né? É difícil, a gente tem um pouco tempo no programa, mas para a gente dar uma ideia de quem são esses personagens. Por exemplo, o Sinhô, Heitor dos Prazeres, Mael Silva, o que, que você podia contar deles para a gente?
2: Eles são pessoas muito conhecidas, né? Se o Zeca Pagodinho está gravando o Sinhô, você imagina o peso que ele teve nessa história. O Sinhô foi talvez o primeiro sambista do Rio de Janeiro que alcançou uma fama bastante grande. Ele era um cara muito sui generis, ele tocava violão, mas ele tocava piano de ouvido. É muito engraçado a história. O Noel Rosa, criancinha, foi visitar o Sinhô, atravessou, ele morava lá na Ilha do Governador, pegou a barca, quando chegou lá, encontrou o Sinhô estudando piano. Era uma faixa de cartolina com as notas desenhadas e ele estudava piano em silêncio. Ele não tinha som.
0: Olha só.
2: Era incrível essa história. Mas ele era o rei do samba. Ele era o Mário de Andrade chamaria ele de pianeiro. Ele não era um pianista.
0: Era um pianeiro.
2: Era um pianeiro. Ele aprendeu a tocar e era muito bom. E aí, como ele era muito bom, e esses salões eram lugares de frequência interclassista, quer dizer, ia poeta, ia Mário de Andrade, né? Ia todo mundo. E ele era um cara bom. Então ele passou, foi guindado para os salões. Ele ficou amicíssimo da Tarsila do Amaral, ele fez uma samba para ela. Então ele consegue ultrapassar essa barreira social e por isso ele é conhecido como o rei do samba. Ele vai fazer música para teatro de revista e tal, tal, tal. E ele é o primeiro a reivindicar nas gravações dele o samba como alguma coisa carioca. Quando abria a vinheta que abria essas gravações, disco da Casa Edson, Rio de Janeiro, ele dizia samba carioca de Sinhô.
0: Já aquela briga com os baianos.
2: O Ismael Silva é um cara fundamental. Foi um músico que renovou, ele renovou completamente o samba. Eu acho que ele fez uma revolução importantíssima.
0: Modernizou de alguma forma?
2: O samba dele se afasta do Partido Alto para ser esse samba que a gente conhece hoje, com primeira e segunda parte, que tem um estribilho forte, uma segunda parte que explica. Né? Ele inventou isso e ele inventou uma outra coisa essencial, que é a marcação rítmica forte. Foi ele que botou
0: aquele surdo.
2: Foi ele que botou bateria. E com isso ele criou uma nova modalidade também, que é o samba desfilado na rua. Então ele é um inventor de uma virada essencial para o samba. Né?
0: E Noel Rosa, mudando um pouco de assunto.
2: Noel Rosa era um rapaz letrado, de classe média.
0: Ou seja, totalmente diferente, origem totalmente diferente do samba.

0: morava,
1: cabeças que a gente está falando,
0: isso,
1: né?
0: Isso, morava num bairro de classe média, Vila Isabel, mas era um boêmio incorrigível. Então, ele era um músico de muito talento, sempre foi, um poeta de um talento incrível, mas um boêmio. Então, aonde ele ia? Ele ia para os botecos e para as casas de prostituição do Estácio. E lá ele se encontrou com Ismael, foi um grande parceiro de Ismael, e com outros sambistas daquela região. Essa região da zona, a zona de prostituição, nos anos 20, 30, era um lugar essencial de convivência masculina. E você tem então todos lá. De repente o Rui Barbosa ia. Entende? Quer dizer, isso fazia um trânsito que trazia essas pessoas como Ismael Silva, que era um cara completamente à margem, pobre pra caramba, homossexual, doente, ele era sifilítico, uma sífilis num grau muito elevado, e trazem ele para dentro de um circuito cultural que ele nunca sonhou ter. E deu dinheiro para ele como ele nunca sonhou ter. Não era como os de hoje, mas enfim.
1: Agora tem uma outra história, que Heitor dos Prazeres seria um ladrão de sambas? Ele seria mesmo um ladrão de sambas? Foi o senhor que falava isso dele? Não tinha uma briga entre eles?
0: Era o contrário, é ele que falava isso do senhor.
1: Ah, não, o senhor seria um ladrão de sambas? Ou eles, não, eu acho que os dois não ficavam nessa briga, não.
0: Eles todos, ele tem o Heitor tem um samba muito famoso que se chama O Rei dos Meus Sambas.
1: Ah, é pro senhor.
0: Porque, na verdade, você tem um momento ali em que você... O direito autoral era uma novidade muito grande. O ambiente do samba não está acostumado com isso. Eles ouviam uma música no botequim e eles se apropriavam daquilo. E, né? Tem histórias muito interessantes do... Era um grande músico, Benedito Lacerda. Ele era, no começo da carreira, ele era um músico de banda militar. E ele era amigo do Baiaco. Ele sabia escrever música, porque ele era músico de banda. Então, ele ia com o Baiaco para um botequim, sentava junto de alguém que estava cantando. O cara ficava cantando e o Benedito ficava anotando, escrevendo a pauta. E o Baiaco, repete, repete, repete. E aí eles, pum, gravavam o samba. Então, isso era uma coisa muito comum naquele tempo. E era importante para esses sujeitos. Por quê? Porque esses sambistas eram pessoas que vinham de muito baixo, que ralavam muito. A vida era muito dura mesmo para eles, não era sopa, não. Né? Então, todas as maneiras, todas as formas que eles enxergavam de se legitimar, por um lado, e de ganhar um trocado, por outro, eram cruciais. Uhum. Entendeu? É isso que estava acontecendo nesse período.
1: Pois é, Clemente. Na nossa próxima música é Gosto Que Me Enrosco. Seria de Senhor e Heitor dos Prazeres, dos dois? Eu já achei falando que era só de senhor, depois eu achei que era de Heitor dos Prazeres, depois
0: eu
1: achei que era dos dois.
0: Ou é só de senhor.
1: Ou tem a ver com uma disputa também pela
0: talvez,
1: autoria?
0: Talvez, eu sempre considerei ela de senhor.
1: Então tá.
0: Mas vamos... de repente pode ser, eu posso estar enganado também.
1: Então vamos ouvi-la na interpretação de Zeca Pagodinho, Hamilton de Holanda e Amandu Costa.

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0: Esta foi Gosto Que Me Enrosco, na interpretação de Zeca Pagodinho, Hamilton de Holanda e Amandu Costa. Nossa entrevistada de hoje no Na Trilha da História é a historiadora Maria Clementina Pereira Cunha.
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0: A gente está chegando mais para o final do programa, Clementina. Que paralelo que a gente pode fazer entre esse samba de origem que a gente está conversando, dos malandros, e desse samba de hoje, que já virou um samba de mercado, um samba das gravadoras, um samba dos selos, dos cantores, do marketing? Que paralelo que a gente pode fazer entre esses dois sambas?
2: É, eu acho que... Eu te falei no começo que fizeram a pergunta difícil sem resposta. Porque tem muita água correu de lá para cá, não é? Quer dizer, não é só o samba hoje que tem um caráter mais vendável, mais rapidinho, mais pasteurizado, feito para o mercado. Toda música popular tem, né? O que eu acho que aconteceu com o samba não é muito diferente do que aconteceu com, sei lá, o rock and roll no começo. Ele era tão mais...
0: De raiz, digamos
2: assim.
0: Né?
2: Não era Nutella. Eu acho que o samba também está... Não em geral, mas há uma modalidade de samba Nutella que está hoje, porque ele é mais fácil, é mais palatável.
0: Uhum.
2: Sem esquecer que existem grandes sambistas hoje, que continuam batalhando e que continuam fazendo... Paulinho da Viola, eu não vou nem citar Ney Lopes, eu não vou citar, são muitos.
0: Uhum.
2: Mas existe também e cresce muito o samba Nutella, né?
0: Nossa,
2: que agrada, que é feito para agradar o...
0: Sim.
2: Paladar fácil de alguém que, enfim, né, ouve a primeira vez e já gravou e já pode dançar na próxima,
0: uhum,
2: na próxima festinha. É uma coisa que eu não chamaria isso de vulgarização, nem de... Porque eu não acredito nisso. Eu acho que a cultura, ela tem uma dinâmica própria que vai fazendo com que os produtos dela se tornem melhores ou piores. Eles conversam com o tempo, né?
0: Uhum.
2: Eles conversam com o tempo e com o lugar onde eles são produzidos. E o nosso tempo anda pobrinho, né? Então, é isso. Eu acho que eu não tenho uma resposta melhor do que essa pra te dar, não.
0: Tá certo.
2: Tá?
0: Mas o samba, de qualquer forma, ao longo desse século, muita coisa mudou. A indústria fonográfica se modernizou. Várias pessoas entraram no jogo, empresários entraram no jogo, várias indústrias. Mas ainda é um símbolo muito forte da nossa cultura brasileira, o samba, né, Clementina?
2: É. Mas isso não deixa de ter conflitos também. Por exemplo, diga para um sambista raiz que João Gilberto é um grande sambista.
0: Vai ficar doido.
2: Ele vai ficar doido. Tanto é. Não dá para dizer que não, né? Talvez o João Gilberto tivesse um pouco mais de boa vontade para admitir que Ismael Silva era um grande sambista.
0: Uhum.
2: Mas a verdade, não sei se é recíproco.
0: O contrário, não sei.
2: É, eu não sei, não. Eu acho que... Aconteceram muito, quer dizer, desde Ismael Silva para cá... Aconteceu Carmen Miranda, por exemplo, né? Aconteceu... Mesmo sambistas que são das comunidades e tal, mas tem um viés mais erudito como Paulinho.
0: Uhum.
2: Né? Ele tem uma sofisticação que é própria dele. E talvez das referências que ele foi... Os grandes

0: sambistas, os grandes músicos, eles sabem traduzir, ouvir e traduzir essas influências e fazer uma coisa. A bossa nova foi um movimento importantíssimo. Uhum. Como é que a gente vai dizer que não? Uhum. Né? Ou que aquilo é, não é samba? Tá certo? A gente não sabe dizer hoje exatamente o que é samba. É uma batida? É uma forma de quebrar uma síncopa? Né? Sei lá. É, eu acho que é isso mesmo. Se a gente acredita que é um jeitinho brasileiro de fazer, pode ser. Tem outros, não é o único. Eu acho, eu não gosto muito dessa hipervalorização, embora eu seja absolutamente fanática
1: pelo apaixonada samba. Pelo
0: apaixonada
1: samba.
0: Desde criancinha.
1: Tá certo. Vou tocar mais uma música, Clementina. Dessa vez é uma música que eu acho, sim, parece uma conversa de malandro total. É Se Você Jurar, de Ismael Silva, Newton Bastos. Vamos ouvi-la na voz de Beth Carvalho.

0: Nós ouvimos Se Você Jurar, na voz de Beth Carvalho. Você está sintonizado no Na Trilha da História. E hoje nossa convidada é a historiadora Maria Clementina Pereira Cunha.
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0: Nós estamos chegando ao fim do programa de hoje. Para quem pegou o bonde andando, ligou o rádio agora, Maria Clementina é autora do livro digital Não Está Sopa, que nos conta a história do samba. Esse livro faz parte da coleção História Ilustrada, que traz livros com temáticas relativas à história da cultura e são publicados em formato digital pela editora Unicamp. Eu queria então convidar a Clementina para conversar com a gente, dar uma palavrinha por telefone, a historiadora Silvia Lara, coordenadora do projeto, né? Silvia, nos escuta?
2: Escuto sim, boa tarde, como vai?
0: Tudo jóia. Então, Silvia, qual que é o objetivo dessa coleção como um todo? Não Está Sopa foi o primeiro livro, né? Foi a primeira iniciativa dessa coleção.
2: Exatamente, Não Está Sopa foi o primeiro volume, que é sobre a história dos sambistas e do samba. Depois nós temos um segundo volume, que se chama Estilo Moderno, do Marcelo Balaban, que é sobre humor, propaganda, literatura, a partir da trajetória de um literato do final do século XIX e começo do XX, que se chama Bastos Tigre, e acabamos de lançar um terceiro volume da coleção, que

0: se chama Da Senzala ao Palco, Canções Escravas e Racismo nas Américas, também tratando do final do século XIX e começo do XX.
1: E por que levar esses livros para a plataforma digital, hein, Silvia? Eu acho que Clementina também podia contribuir nessa resposta.
2: Diga aí, Silvia.
0: Então, essa é uma coleção que trata de temas da história da cultura. Quando a gente lida e faz história da cultura, é muito importante usar um material que não é só texto, imagem, som. Quando é desse período, do final do 19, comecinho do 20, tem vídeo também. E, em geral, no livro impresso, isso é difícil de ser publicado. Essas fontes são difíceis de serem trazidas e mostradas para o leitor. A plataforma digital, sobretudo o formato EPUB, ele permite isso. Então você lê, você pode ouvir, pode ver o vídeo também e ouvi-lo, né? Claro. Então isso enriquece muito a leitura. É uma linguagem, eu diria, ideal para esse tipo de trabalho que os historiadores da cultura fazem.
2: Então, posso acrescentar uma coisa?
1: Claro.
0: Claro.
2: Eu acho que também tem um esforço da gente de escrever de uma nova maneira para atingir um público que saia da nossa área de conforto. A gente costuma escrever muito uns para os outros, né? Que gente da universidade.
1: Uhum.
2: E o fato de você incorporar imagem, som, vídeo, faz com que você tenha que buscar uma linguagem diferente.
1: Para falar para o público não especialista.
2: Para falar para o público normal e falar de uma maneira interessante, sem perder aquilo que é a nossa vantagem, que é o rigor, não é?
1: Da pesquisa,
2: etc. Mas comunicar ela de maneira que as pessoas possam gostar dela e não achar ela muito aborrecida.
1: Uhum. E como é que o público pode ter acesso a esses livros, Silvia?
0: Bom, como qualquer livro digital, tem que entrar num site, numa livraria digital ou na própria editora da Unicamp, no site da editora da Unicamp, e adquirir o livro. Mas a gente tem, completando também o que a Clementina falou, essa intenção de se comunicar com um público mais amplo, cada livro é acompanhado também de um vídeo. E esse vídeo pode ser usado, por exemplo, em sala de aula ou em grupos de discussão, dependendo dos temas, né, que discutem questões ligadas ao racismo, por exemplo, ou estudos, grupos de leitura de literatura. E esses vídeos também podem ser acessados na página da editora da Unicamp.
1: Uhum.
0: Eu posso até dar o endereço.
1: Qual que é? Pode dar pra gente, então.
0: Ah, é www.editoraunicamp.com.br.
1: Tá certo, então.
0: E aí clica em coleção História Ilustrada.
1: Perfeito.
0: Aí todas as informações estão lá.
1: Ótimo. E o Na Trilha da História de hoje sobre as origens do samba chegou ao fim. Hoje eu tive o prazer de conversar com a historiadora Maria Clementina Pereira Cunha, autora do livro Não Tá Sopa, e com a historiadora Silvia Lara, coordenadora da coleção História Ilustrada. Muito obrigada a vocês duas por terem topado participar aqui do programa.
2: Obrigada a você.
0: Foi ótimo.
1: E a você, ouvinte, muito obrigada pela companhia. Se você quiser ouvir este programa novamente ou os episódios mais antigos, acesse radios.ebc.com.br/Na Trilha da História. E se você quiser mandar uma mensagem pra gente, nosso e-mail é culturaearte@ebc.com.br. Para terminar o programa, vamos ouvir a música que deu o nome ao livro da Clementina, que é Com Que Roupa, de Noel Rosa, que diz que essa vida não tá sopa não, né, Clementina?
2: Tá não.
1: E pros sambistas também não era.
2: Nunca
1: não, né?
2: Foi.
1: Vamos ouvir Com Que Roupa na interpretação de Uliana Dias. Até semana que vem, pessoal. Tchau, tchau.

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0: 20h56.
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0: E o espetáculo continua. Produção e apresentação, José Mário Ostregésimo. Horário nobre para a música brasileira e espaço para o talento da nossa gente. Assim como a vida, o espetáculo continua. Eu estou recebendo a minha casa com muito prazer, como recebi Valdir Afonjá e Monique Morena, o compositor Clério Chaves, que está lançando o seu trabalho, seu primeiro trabalho. E é muito prazeroso ver um primeiro trabalho sendo lançado como esse, que é o seu CD de carnaval, que se titula Me Adiciona. Clério, é um prazer grande reencontrar você e reencontrar você no campo da música.
1: Obrigado, Zé Mário. Eu tenho muito prazer também de lhe encontrar depois de tantos anos e você me dá uma oportunidade de mostrar esse trabalho a você e aos seus ouvintes.
0: Eu sei que a música Me Adiciona, que é a faixa 1 do CD, é uma música para um bloco carnavalesco que existe com esse título. Me Adiciona?
1: Não, na realidade, Me Adiciona é voltada ao pessoal do Face, a galera do Face, que tem a linguagem das redes sociais, que a música Me Adiciona fala de compartilhar, curtir, comentar, WhatsApp, e tudo isso é a linguagem do pessoal do Face. Ela é voltada mesmo para a galera do Face. Então, daí surgiu a ideia de fazer um bloco com esse nome, Me Adiciona, que vai sair no próximo carnaval da Rio Branco, da Avenida Rio Branco, com orquestra, escola de samba, etc.
0: Então, que bom. Vamos ouvir a música, título do CD, Me Adiciona. São todas de sua autoria ou tem algum parceiro?
1: Não, são todas de minha autoria e eu levei mais ou menos uns 4 meses para compor todas elas.
0: Me Adiciona, de Clério Chaves, pela Universitária, com horário nobre para a música brasileira, espaço para o talento da nossa gente.